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11: Olá amigos, eu sou o Sidney Ferreira e o Jazz Livre está começando aqui pela sua Rádio MEC. O jazz é conexão, é tocar e ouvir com a alma, abrindo os sentidos para uma troca intensa de sensações artísticas. E quando essa comunhão ocorre com muitas pessoas ao mesmo tempo, é algo espiritual. O Jazz Livre de hoje vai fazer um passeio por lugares onde isso acontece. Os grandes festivais de jazz. Lembrando a você que o nosso WhatsApp está desde já à sua disposição, portanto, fique à vontade para participar do Jazz Livre. Nosso WhatsApp é o 219-9710-0537. 99710-0537. E um convite também a você, ouvinte do Jazz Livre. 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Estamos no Instagram, Twitter e Facebook. Siga o nosso perfil, @RadioMEC. O jazz pode ser muitas coisas. Pode ser rápido, intelectual, urbano, relaxante, otimista, cool. O jazz também é uma grande experiência. Já os festivais de jazz somam tudo isso. São grandes experiências artísticas coletivas. Há uma tradição, especialmente nos Estados Unidos e na Europa, de pontuar o verão com diferentes eventos, criando um calendário de boa música. Além de ser um convite ao público, foi através dos festivais que diversos grandes discos de jazz foram gravados. Talvez o mais tradicional festival de jazz do mundo, ativo até hoje, seja o Newport Jazz Festival. Iniciado no ano de 1954, na cidade de mesmo nome, o encontro foi obra do produtor e ativista cultural George Wynn. Ocorre sempre em um final de semana entre os meses de julho e agosto. Diversos discos de grandes nomes do jazz foram gravados no evento. Figuras icônicas e performances inesquecíveis. Assim se faz uma história, como a do Newport Jazz Festival. Vamos trazer uma pequena amostra dessa tradição com Louis Armstrong, Quincy Jones e Miles Davis. Abriremos o bloco musical com Mack the Knife, na voz de Louis Armstrong, gravada no Newport Jazz Festival de 1956. Este é o Jazz Livre e você está na Rádio MEC.
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1: É isso, neste Jazz Livre que faz um passeio pelos grandes festivais de jazz, tivemos três temas gravados no Newport Jazz Festival. Abrimos com Louis Armstrong cantando Mack the Knife, lançada no disco Louis Armstrong and His All Stars, The Complete Newport 1956 e 1958 Recordings, autoria de Bertolt Brecht e Kurt Weill. Depois, a condução do maestro Quincy Jones no tema Gunna, lançada no disco Quincy Jones and His Orchestra, Newport 61, autoria de Ernie Wilkins. E fechamos com ele, Miles Davis, no tema Round Midnight, do disco Miles at the Newport, 1955-1975, autoria de Thelonious Monk, Cody Williams e Bernie Hanighan. O jazz é um fenômeno cultural total e global. Viver a experiência de um festival de jazz é uma das maneiras mais intensas de se experimentar a emoção da música. Há algo que transcende em cada grande evento do estilo. Hoje em dia, é nos festivais de jazz que as performances contemporâneas têm espaço para uma intensa difusão de influências. Este é o combustível da vanguarda artística. Um dos eventos mais diversos e tradicionais do mundo ocorre na Europa.

na Suíça, para ser mais exato. O Montreux Jazz Festival, normalmente marcado para julho de cada ano, é nesse evento que a diversidade do jazz encontra uma plateia interessada nas novidades do mosaico cultural do gênero. Desde o início do festival, em 1967, o principal fundador, Claude Nobs, buscou sempre registrar as apresentações. Desse esforço, resultaram diversos discos fundamentais do jazz. Preciso dizer que nem sempre convencer os músicos a gravar suas performances foi algo fácil para Nobs, mas seu esforço valeu a pena. Vamos conferir o resultado num bloco musical que traz Ella Fitzgerald, Bill Evans e a Count Basie Big Band, começando por ela, cantando Tom Jobim e Newton Mendonça, Samba de uma Nota Só.

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1: Bom demais, né? O Jazz Livre de hoje é um passeio por grandes festivais de jazz. Tivemos três temas gravados ao vivo no Festival de Montreux. Abrimos com Samba de Uma Nota Só, com Ella Fitzgerald. O tema está no disco Ella Fitzgerald with Tom Flanagan, trio, Montreux 77. Autoria dos queridos Tom Jobim e Newton Mendonça. Depois, Someday My Prince Will Come, do disco Bill Evans at the Montreux Jazz Festival, de 1968. Autoria de Larry Morey e Frank Churchill. E fechamos com uma música do disco Count Basie Big Band, Montreux Jazz Festival 77. Freckle Face, autoria de Sanestico. Fundado pelo DJ Jim Lyons e pelo crítico de jazz Ralph Gleason, o Monterey Jazz Festival é o mais prestigiado da Califórnia. Desde 1958, vem unindo gerações em torno do jazz, geralmente no terceiro fim de semana do mês de setembro. Uma área de 20 hectares cheia de carvalhos é o local escolhido para essa grande comemoração. E um fator elogiável do Monterey Jazz Festival, desde sua fundação, todo o lucro de sua atividade é destinado para a educação musical. Legal, né? Uma bela e irretocável iniciativa de seus fundadores, Lyons e Gleason. Então que tal um bloco com Dizzy Gillespie e o The Modern Jazz Quartet? Muito bom, né? Então vamos começar com o registro da participação especial de Dizzy Gillespie com Gil Fuller e a Monterey Jazz Festival Orchestra. Big Sur, esse é o Jazz Livre e você está na Rádio Mac.

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1: Neste bloco, com temas gravados no Monterey Jazz Festival, tivemos o The Modern Jazz Quartet com o tema In a Crowd, gravado no festival de 1963, composição de John Lewis. Abrindo o bloco, a participação de Dizzy Gillespie no disco Dizzy Gillespie with Gil Furler and the Monterey Jazz Orchestra, de 1965. O tema é Big Sur, autoria de Gil e de Fillmore. É isso, muito da evolução do jazz passa pelo que ocorre nos festivais dedicados ao estilo. Há um calendário anual que é objeto de desejo de todo amante de jazz que se preze. Quem não sonha com ambiente de comunhão e de boa música de um festival de jazz? Seja o tradicional Newport, seja o brasileiríssimo Rio das Ostras Jazz e Blues Festival. O jazz respira novidade a cada edição destes eventos, não é? O programa de hoje, que fez um passeio por tradicionais festivais de jazz, fica por aqui. Mas ainda tem um último tema de hoje, tá bom? A gente já vai se despedindo, mas ainda tem mais uma música para você. O Jazz Livre tem produção de Brisa Evangelista e Carlos Soca, coordenação de produção de Rodrigo Soprana, trabalhos técnicos de Virgílio dos Santos, Silas Mendes e Jorge Brum, coordenação de operações de rádio de Nelson Soares, gerência de rádio de Tiago Regoto. Mande sua mensagem para o Jazz Livre, o nosso WhatsApp é DDD 21 99710 0537. 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Estamos no Instagram, Twitter e Facebook. Siga o nosso perfil. O nosso perfil é arroba Rádio MEC. É isso, vamos então com mais um pouco de Festival de Jazz. Vamos viajar lá para Monterrey novamente. O que você acha? O tema é Spellbinder, gravado pelo guitarrista húngaro-americano Gábor Szabó, ao vivo em 1967. A autoria também é dele. É isso, eu sou Sidney Ferreira, espero que você tenha gostado do Jazz Livre de hoje e a gente se encontra no próximo programa. Tchau!

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7: Olá, boa noite. Eu sou Pedro Pontes e no programa de hoje nós vamos prestar algumas homenagens. Lembrando que a programação musical é de Cacá Santiago, a sonoplastia de Jaime Batista, edição de Juliana de Souza. Nós vamos começar o Todas as Bossas com a atriz e cantora Julie London, que nasceu no dia 26 de setembro de 1926. Julie não tinha uma grande amplitude vocal, mas emprestava sutileza às suas interpretações. Ela também preferia a tranquilidade dos estúdios às luzes de um palco sob olhares da plateia. Vamos ouvir então Julie London em As Time Goes By, de Herman Hupfeld, e Too Good to Be True, de Clay Bolland.

0: Você ouviu Julie London na música de Clay Bolland, Too Good To Be True, e a primeira, As Time Goes By, de Herman Hupfeld.
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0: Nós seguimos agora com George Gershwin, que nasceu no mesmo dia de Julie London, 26 de setembro, só que no caso dele, em 1898. George escreveu a maioria de seus trabalhos vocais e teatrais em parceria com o irmão Ira Gershwin, e suas músicas foram e são interpretadas e gravadas por diversos artistas. Aproveitem para admirar as grandes composições de Gershwin, primeiro na voz de Amy Winehouse, Someone to Watch Over Me.

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0: Você ouviu Ella Fitzgerald e Louis Armstrong na música de George R. Gershwin e DuBose Hayward, I Got a Plant on Nothing. A segunda foi Dana Crowe e Tony Bennett em Love is Here to Stay. E a primeira, Amy Winehouse, interpretando a belíssima música dos Gershwin, Someone to Watch Over Me.
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0: Nós seguimos agora o Todas as Bossas com o pianista e cantor Ray Charles Robinson, que nasceu no dia 23 de setembro de 1930. Charles é considerado um dos intérpretes mais icônicos e influentes da história e era frequentemente chamado pelos colegas de o gênio. Ray Charles foi o pioneiro da soul music na década de 1950, conciliando estilos de blues, jazz, rhythm and blues e gospel. Vamos ouvir então este primeiro bloco com Ray Charles e Bette Carter interpretando Baby It's Cold Outside e a segunda, a música de Irving Berlin com Ray Charles, Alexander's Ragtime Band.

0: Você ouviu o genial Ray Charles na música de Berlin, Alexander Ragtime Band, e a primeira Ray Charles com Bette Carter na música de Frank Loesser, Baby It's Cold Outside.
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0: Nós seguimos agora então com Ray Charles e Natalie Cole, Fever.

0: Você ouviu Ray Charles, música do próprio Charles, Hot Rod, The Spirit Feel, e a primeira, Ray Charles e Natalie Cole, na música de Ed Cooley e John Davenport, Fever.
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0: O Todas as Bossas traz agora para você o saxofonista John Coltrane. John William Coltrane nasceu em 23 de setembro de 1926. Ele atuou nas décadas de 1950 e 1960 e é considerado o maior sax tenor do jazz e um dos mais importantes jazzistas e compositores desse gênero de todos os tempos. Nós vamos encerrar o Todas as Bossas desta sexta-feira com duas músicas do genial John Coltrane. A primeira, Naima, e a segunda, Mr. PC.

0: Você ouviu o grande John Coltrane na música Mr. PC e a primeira, também música dele, Naima. O Todas as Bossas desta sexta-feira fica por aqui. Meu querido ouvinte da Rádio Mac, eu sou Pedro Pontes e eu ofereço sempre a você de segunda a sexta-feira de 10 às 11 da noite o que há de melhor no jazz, no blues, na música instrumental brasileira e universal e até da música clássica. E mais surpreendente ainda é que há o melhor em todas as bossas, tá certo? Para você, um grande fim de semana e até a próxima segunda-feira. Tchau!
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1: Hoje vamos apresentar o quarto programa do ciclo, onde abordamos toda a obra de Francisco Mignone. E vamos começar com o depoimento dado pelo compositor ao Museu da Imagem e do Som do Rio de Janeiro em 1968, quando ele começa a falar dos seus estudos musicais e também da sua parte de música popular, como Chico Bororó.
2: Agora, a música popular sempre me interessou.
3: Eu escrevi, com música popular.
2: Eu escrevi muita música popular, mas com o nome de Chico Bororó, porque naquele tempo escrever com o nome verdadeiro era vergonha. Música popular era música assim, de baixa classe. Então escrevi com o nome de Chico Bororó. E ainda hoje guardo uma porção dessas músicas. Algumas perdia, porque foi a Europa que não mais me interessei para essa parte.
3: Maestro, alguns vultos da música popular da época em São Paulo, que o senhor privou?
2: Bom, naquele tempo, quem primeiramente era o Marcelo Tupinambá, era a figura mais conhecida. Depois tínhamos outros, o Sotero de Souza e outras figuras que desapareceram, né? Mas o mais engraçado que me aconteceu foi isso. Quando eu voltei em 1929, em São Paulo também não havia nada para fazer. Então eu fui indicado como diretor da fábrica Parlophone.
3: Com quantos anos?
2: Já tinha 30 anos, mais ou menos.
3: Isso muito depois, né?
2: Muito depois. Mas para falar, como estava ligado à música popular, mas que eu achei interessante. Eu entrei em contato e nisso apareceu um conjunto de pinheiros que tocavam umas músicas realmente muito, muito sabor brasileiro. Entre essas coisas tocava um catereté. Então eu perguntei, mas de quem é esse catereté? Ah, não sabemos. Isso aí eles vêm tendo nossa voz e tal, todo mundo toca essa música. Então eu apontei esse catereté. Tal, mas eu posso aproveitar. E numa das músicas que eu escrevi, catereté, eu coloquei na segunda parte esse tema. Mas acontece que um outro compositor, o tal Enéas Ferraz, se não me engano, fez a mesma coisa, ouviu essa música e transcreveu e publicou. Publicou como sendo dele. Anos mais tarde, alguém encontrou uma analogia entre a minha música e esse rapaz. Então, peraí que era um plagiário. Mas, por sorte, a pessoa que trabalhava com o Sotero de Souza, porque esse rapaz, ele assobiava as músicas, né? E o Sotero de Souza escrevia. É um rapaz que era empregado e contou a história toda. Não, esse rapaz vinha lá, o Sotero, escrevia a música e tal, e era a música dos Caboclos, de Pinheiros. Então eu guardei essa entrevista, mas não dei publicidade, porque quando fui acusado de plagiar, achei tão ridículo, eu nunca plagiei ninguém. Depois que deixei correr a coisa assim. Mas há um livro publicado aí, onde, além do Villa-Lobos, que é acusado de plagiário, etc., eu também figuro como sendo um grande plagiário da música brasileira. Bom, como eu não fui, isso me honra, porque esse homem ocupou 4, 5 páginas com meu nome, já é uma honra.
3: Maestro, o senhor chegou a fazer alguma publicação de peças com o pseudônimo de Chico Bororó?
2: Sim, existe uma coleção e tenho muitas dessas peças em casa. Agora, quem tem a coleção completa das minhas obras com o nome de Chico Bororó é o Mozart Araújo. Me surpreendeu apresentando há uns 4, 5 anos. Sou Mignone, você escreveu essa música? Eu não me lembro. Ele mostrou, mas essa é sua. Eu olhei, infelizmente é. Ai de mim. Assim, discos também da época de Parlophone, porque eu pegava música do passado, reorquestrava e apareciam com outros nomes. Aí eu usei outros pseudônimos, né? Essas músicas caíram no anonimato e tal. E como não havia um grande controle sobre a autoria dessas músicas, se perderam e tal. E nem mais me interessei por elas. Eu realmente não tinha um valor.
3: Lembra-se de algumas delas?
2: Sim, uma delas já tinha um nome até que era Baixo Pix. O Pix era o ponto onde se reuniam os italianos para fazer as suas, digamos, as libações. Reuniam-se com os caipiros, caipiras que vinham de Santo Amaro e tal, e faziam assim, compravam e trocavam coisas, né? Então, Abaixo Pix. Abaixo Pix. E aqui a letra era de um rapaz que usava o pseudônimo de João Bananeira.
4: O famoso humorista.
2: O famoso humorista. Aliás, foi publicado um livro com poesias, onde há um italiano misturado napolitano e um brasileiro mal assimilado. Muito interessante isso. Eu tinha esse livro, mas não sei onde foi parar. Muito interessante. É uma poesia do italiano falando em português dialetal. O dialeto napolitano é uma mistura de coisas. O calabrese, sei lá.
3: Depois da Parlophone, o senhor teve contato com outras empresas na época?
2: Não, depois da Parlophone não tive mais contato. Unicamente com a Parlophone. E porque tinha um grande amigo também lá, que é o falecido Giacomo Pop, que foi um grande divulgador da música brasileira da época, e publicou música do Lourenço Fernandes, minhas e de outros autores. Não teve seguimento, porque infelizmente a música erudita não tem grande saída ainda no Brasil, não tem uma divulgação que merece. Não só não tem, mesmo a parte editorial. Eu estive agora no Norte, em Recife, João Pessoa, tocando recitais de obras minhas. E foram praticamente revelações, porque ninguém conhecia essa música que está editada há mais de 30 anos. Não chegam nem as músicas e nem os discos. Mas essa música já está publicada há mais de 30 anos. Mas eles ignoram completamente. Não há uma divulgação, não há um interesse dos editores, nem de música e nem dos discos, de levar essa música para todo o país. Agora, a música mais conhecida da minha autoria que chega são as Valsas de Esquina. Mas assim mesmo, as edições musicais falham. Falam porque os editores, quando acaba um certo número de exemplares, para reeditar não levam anos.
1: A seguir, vamos ouvir um balé de Francisco Mione, que foi concebido em 1942 e levado no Teatro Municipal do Rio de Janeiro em 1943. Esse bailado é o Leilão, que fala dos escravos sendo vendidos num leilão no Rio de Janeiro. Então, ouviremos, na interpretação da Orquestra Sinfônica Nacional da Rádio MEC, na regência do compositor Francisco Mione.

0: com a Orquestra Sinfônica Nacional da Rádio MEC e regência de Francisco Mione, ouvimos o bailado Leilão, de Francisco Mione. E vamos conversar com a esposa do compositor.
1: Ô Maria Josefina, vamos falar agora das valsas choro de Francisco Mione. Elas não têm muita ligação com as valsas de esquina, né?
2: Não, não tem nada a ver com as valsas de esquina, porque as valsas de esquina elas vêm do popular e têm uma característica mais alegre, mais vibrante. A valsa choro, o nome está dizendo choro, é preciso chorar. Elas são chorosas, são sentimentais. E eu lembro bem que o Mignone me contou que, quando ele escreveu As Valsas de Esquina, que ele dedicou cada uma aos amigos, o Manuel Bandeira ficou muito triste e perguntou: Ô Chico, você escreveu essas valsas e não me dedicou nenhuma. Ficou muito triste porque não tinha sido contemplado com uma valsa. Aí o Mignone, o Chico, falou para o Mané, que o Manuel Bandeira ele chamava Manera, Chico e Mané. Falou, Mané, você não perde por esperar, porque você vai ter uma surpresa. Então, ele escreveu essas 12 valsas choras, são todas dedicadas ao Manuel Bandeira.
1: Sucesso. Então, vamos ouvir na sua interpretação a primeira valsa choro em si menor, a segunda em dó menor e a terceira em lá menor.

0: essas valsas choro, elas têm uma, a mão esquerda tem um papel relevante, que é realmente a mão esquerda que comanda esse canto triste, choroso. É preciso que o intérprete sinta essa nostalgia. Como é que a pessoa vai passar um sentimento se não sente nada? Tem que se entregar. Elas todas têm esse clima. A primeira, a segunda tem um arpejo muito bonito na mão direita, tem que tirar partido da sonoridade. A terceira já tem um canto na direita e a mão esquerda é o violão. Sempre o violão está presente, o violão, a clarineta, a flauta, um presente está ali.
1: E assim ouvimos, então, Valsas Choro, números 1, 2 e 3, de Francisco Mione, na interpretação de Maria Josefina Mione. Agora, Maria Josefina, vamos falar da Valsa Choro número 4, em Sol menor, número 5, em Si menor, e número 6, em Dó menor.
0: Então, a número 4, ela começa com quase que uma afirmação na mão esquerda. A música fala por si mesmo. Eu acho que o intérprete não precisa de grandes explicações, porque a música fala por si. A número 5 é a verdadeira valsa da dor. É muito triste, muito chorosa, muito profunda. E a número 6 é lindíssima. Tem umas variações sobre o tema inicial. Se desenvolve com as variações, usando as duas mãos, com recursos de cruzando as mãos. Enfim, é uma obra muito, muito boa para trabalhar.
1: Então vamos ouvir as valsas choros números 4, 5 e 6.

0: Maria Josefina, eu gostaria agora que você falasse
1: Tá
0: da
1: certo.
0: valsa choro número 7 em Mi menor, a número 8 em Mi menor de novo e a 9 em Fá menor.
1: Então, essa número 7 já começa com uma frase apaixonada. É sempre a mesma coisa que eu estou falando, que elas todas são apaixonadas, chorosas, como se a pessoa estivesse sofrendo uma desilusão de amor. Como eu estava apaixonada, eu acho que eu consegui interpretar bem, né? A número 8, ele fez uma versão até para dois pianos que eu gravei com ele, e já também começa também com uma frase bem triste. E a número 9, a mão direita já tem o primeiro tema que depois se desenvolve, sempre com aquele clima de música triste, triste, chorosa, valsa, choro.
0: Tá certo. Então, vamos ouvir na sua interpretação Valsa Choro, número 7, 8 e 9.

Na interpretação de Maria Josefina Mione, ouvimos Valsa e Choro, número 7, 8 e 9, de Francisco Mione. E agora, então, Maria Josefina, as três últimas valsas choro, a 10,

0: em Ré menor, a 11 em Lá menor e a 12 em Fá menor.
1: Sobre essas valsas, eu tenho uma coisa interessante para contar. Quando eu toco sozinha, eu me solto muito mais, porque não tem ninguém do meu lado tocando dois pianos. Porque essas três últimas valsas, ele fez versão para dois pianos. Então, eu gravei com ele. Ele já imaginou a minha emoção, a responsabilidade, tocando com o compositor, fazendo praticamente era uma orquestra do meu lado. E eu estava presa à interpretação dele. Mas, quando eu toco sozinha, eu me solto muito. Aí, eu sou eu que estou tocando. Então, a número 10... É o violão na mão esquerda, presente o tempo todo. A número 11 é um acalanto, é uma berceuse. O artista precisa ter consciência da sonoridade macia. E a número 12 já é uma valsa que encerra esse ciclo. A valsa é brilhante, com bastante, bastante técnica pianística. E o pianista tem que fazer disso uma coisa interessante, que dê prazer de ouvir. Só isso que eu tenho a dizer.
0: Então, vamos ouvir Valsas Choro, número 10, 11 e 12, de Francisco Mione, na interpretação de Maria Josefina Mione.

0: E assim ouvimos as valsas choro números 10, 11 e 12, valsas de Francisco Mione, na interpretação de Maria Josefina Mione. E aqui encerramos este quarto programa em que focalizamos a obra de Francisco Mione.
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Mário Reis cantou Cadê Mimi, João de Barro, Braguinha e Alberto Ribeiro. O filme era Alô, Alô, Carnaval, e o ano 1936. Quando ele surgia na tela, com seu smoking preto, o cabelo reluzente de brilhantina e aquele jeito particular de cantar, bem brasileiro, a plateia ficava em êxtase. Naquela época, muito antes da televisão e de outros recursos, era quase impossível para as pessoas verem seus artistas em cena, e só os conheciam pela voz. E aí estava Mário Reis cantando charmoso e elegantíssimo. Eu sou o Rui Castro e esse é o 8º programa da série A Música do Cinema, hoje apresentando as trilhas dos filmes brasileiros. Alô, Alô, Carnaval, dirigido por Ademar Gonzaga e produzido pelo estúdio Cinédia, se passava num cassino carioca e se compunha praticamente só de números musicais, interpretados pelos grandes cartazes. É, talvez, a maior trilha sonora de um filme brasileiro até hoje. Entre as 20 músicas apresentadas, pelo menos 10 foram grandes sucessos. O cinema brasileiro estava em seus primórdios, e Alô, Alô, Carnaval tinha se inspirado na fórmula do teatro de revista, intercalando músicas com esquetes de humor. Vários filmes foram feitos nesse estilo, registrando a grande música brasileira dos anos 30. Mas, exceto por Alô, Alô, Carnaval, protegido por Alice Gonzaga nos arquivos da Cinédia no Rio, todos se perderam.

Um filme perdido, mas cujas músicas sobreviveram graças às suas gravações em estúdio, foi Laranja da China, de 1940. Nele, Francisco Alves lançou nada menos que três de seus grandes sucessos: Despedida de Mangueira, de Benedito Lacerda e Aldo Cabral, grande samba de carnaval; A Linda Marcha Rancho, Dama das Camélias, de Alcir Pires Vermelho e Onipresente João de Barro; e Solteiro é Melhor, de Felisberto Silva e Rubens Soares, um deboche que na época todo mundo adorou, mas que hoje talvez fosse cancelada.

Despedida de Mangueira, de Benedito Lacerda e Aldo Cabral, Dama das Camélias, de Alcir Pires Vermelho e João de Barro, e Solteiro é Melhor, as três com Francisco Alves, do filme Laranja da China, de 1940. E você pensa que Laranja da China se limitava a Francisco Alves? Veja mais essas duas delícias. A batucada Cai Cai, de Roberto Martins, com a dupla Joel e Gaúcho. E outra linda marcha rancho, Mal Me Quer, de Newton Teixeira e Cristóvão de Alencar, com Orlando Silva.

0: Caicai, de Roberto Martins, com Joel e Gaúcho. E Mal Me Quer, de Newton Teixeira e Cristóvão de Alencar, com Orlando Silva. O cinema também ajudou a formar o patrimônio musical brasileiro.
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0: E chegamos aos anos 50, com o nosso cinema tentando tratar de temas mais realistas. 1955, Rio 40 Graus, de Nelson Pereira dos Santos, apresentando na voz do seu próprio autor, Zequete, aquele samba que ficaria para sempre. A voz do

com Zé Quete de sua autoria, A Voz do Morro, lançado no filme Rio 40 Graus, de Nelson Pereira dos Santos. Nos anos 50, mesmo as chanchadas mais crachadas precisavam ter um intermezzo romântico entre o galã e a namorada. A cena do beijo, você sabe. No filme De Vento em Popa, de 1957, com Oscarito, o encontro apaixonado foi entre Sil Farney e Doris Monteiro. A música era o fabuloso samba-canção Do Re Mi, de Fernando César.

Dó, Ré, Mi, de Fernando César, com Doris Monteiro, do filme De Vento em Popa. E veja só o que aconteceu na filmagem. Quando Doris acabava de cantar, era beijada por Syl Farney no papel de um pianista. A cena, que leva poucos segundos na tela, levou quase uma hora sendo filmada, porque o diretor Carlos Manga, mancomunado com o galã, sempre inventava um problema que a obrigava a ser filmada de novo. E com isso, a belíssima Doris, que nunca tinha aceitado interpretar cenas de beijo nos filmes, foi beijada várias vezes por Syl Farney, sem saber que era uma armação. Então, os anos 60. Com ele vieram o cinema novo, a politização do cinema brasileiro e os filmes passados quase todos no Nordeste. Os principais foram Deus e Diabo na Terra do Sol, de Glauber Rocha, que usou temas populares da região na voz de Sérgio Ricardo, como Se Entrega Corisco. E A Hora e a Vez de Augusto Matraga, de Roberto Santos, para o qual Geraldo Vandré compôs e interpretou Requiem para Matraga.

Se entrega Corisco e o sertão vai virar mar. Temos populares nordestinos, adaptados por Sérgio Ricardo e cantados por ele no filme Deus e Diabo na Terra do Sol, de 1964. E depois Requiem para Matraga, do filme A Hora e a Vez de Augusto Matraga, de 1966, música e interpretação de Geraldo Vandré. Mas nenhum outro cineasta brasileiro usou tanto a música popular em seus filmes quanto Cacá Diegues. Os grandes compositores faziam canções especialmente para o filme que ele estivesse rodando. Canções que hoje você conhece muito bem e não imaginava que tivessem nascido num filme. Algumas delas foram Nanã, de Moacir Santos e Mário Teles, que a estreante Nara Leão interpretou no filme Ganga Zumba, de 1963. Chica da Silva, do filme do mesmo nome, de 1976, composta por Jorge Benjor. E Bye Bye Brasil, de Chico Buarque e Roberto Menescal, feita para o filme que Cacá rodou em 1980.

Nanã de Moacir Santos e Mário Teles, com vocalista de Nara Leão. Depois Chica da Silva de Jorge Benjor com o próprio. E por último, Bye Bye Brasil de Roberto Menescal e Chico Buarque com Chico Buarque. E vamos voltar ao filme com o qual começamos este programa. Alô, Alô, Carnaval, de 1936. Eis aqui a vibrante canção título, na voz de, olha só, Carmen Miranda, Aurora Miranda e Cecília Miranda. A única vez em que as três irmãs, todas cantoras, gravaram juntas. É claro que a voz principal é a de Carmen, com Aurora e Cecília.

vermelha no couro. O curioso é que a Lola do Carnaval só se ouve no filme em versão instrumental. A gravação que você vai ouvir é a de estúdio, de 1936, só que tratada por Henrique Cases em 2009, que gravou e intercalou novos acompanhamentos por cima dos originais, dando uma extraordinária qualidade de som, sem desvirtuar nem por um segundo essa maravilha do passado.

0: Alô, alô, Carnaval de Hervé Cordovil e Janeiro Ramos, com as três irmãs Miranda, Carmen, Aurora e Cecília, com instrumentação adicional feita pelo grupo de Henrique Cases. E assim terminamos mais este programa da série A Música do Cinema. O próximo, nono e último da série, será dedicado àquele compositor que mais nos fez sair do cinema cantando, Harry Mancini. E você vai descobrir de onde tiramos o prefixo dessa série. Não perca!
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0: Nada Será Como Antes, de Milton Nascimento e Ronaldo Bastos, com o Zimbo Trio. 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
4: Uma hora e um minuto. 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

Vamos começando mais uma viagem por três regiões do nosso país. Para quem não conhece o programa Circular Brasil ainda, é isso que a gente faz aqui. Uma espécie de brincadeira, viajando pelo Brasil. Geralmente conhecendo o trabalho de três artistas de regiões ou estados diferentes e conhecendo um disco específico de cada artista. Durante a próxima hora, a gente vai ter tempo para conhecer um pouco melhor o trabalho e as características musicais de cada um. Começamos pelo Nordeste do Brasil, com o som criativo e original do multi-instrumentista Antúlio Madureira, de Natal, no Rio Grande do Norte, através de faixas do seu disco chamado Teatro Instrumental, A Trilha. Logo a seguir, vamos para o Rio de Janeiro, sudeste do país, apreciar a música do gaitista e compositor Jefferson Gonçalves, com faixas do álbum Ar Puro. E para terminar, vamos ao sul do Brasil. No Rio Grande do Sul, vamos apreciar a música bem regional do violonista Marcelo Caminha, com faixas do volume 2 do disco Clássicos Gaúchos ao Violão. E, como eu sempre falo por aqui, é hora de termos os ouvidos atentos e o coração aberto. O Circular Brasil está começando. Antúlio Madureira cresceu entre notas musicais, teatro e dança. E desde cedo, ele tomou gosto por esse mundo mágico, descobrindo seus dons e dedicando seu talento à cultura. Aos 7 anos de idade, ele se mudou para Pernambuco. Durante 20 anos, trabalhou com o Balé Popular do Recife, fundado pela sua família, em 1977. O grupo serviu de palco para grande parte do seu desenvolvimento como artista. Lá, inclusive, ele foi bailarino e diretor musical também. Além de músico, o Antúlio se tornou um artesão musical. Ele cria e aperfeiçoa instrumentos a partir de objetos comuns. Esse talento foi revelado por acaso em 1980, quando recebeu o convite do irmão dele, o maestro Antônio Madureira, para tocar em uma orquestra e teria instrumentos tradicionais e nordestinos nessa orquestra. Nessa época, ele começou a pesquisar o marimbau e desenvolveu uma nova técnica de execução. A partir do marimbau, desenvolveu outros instrumentos, como a marimbaça, a cabala e o tubo sonoro. Desde então, nas suas apresentações, o Antúlio toca, canta e dança as mais legítimas manifestações culturais do Nordeste brasileiro. Depois a gente fala um pouquinho sobre esse artista, um pouquinho mais, né? Vamos agora ouvir algumas músicas. No Circular Brasil de hoje, ouviremos faixas de um disco chamado Teatro Instrumental, A Trilha. A gente começa com uma releitura bem original de um tema raiz da música brasileira, Trenzinho do Caipira, do Heitor Villa-Lobos. Aqui ele toca marimbau de cabaça. Logo depois, vem Cavaleiro do Sol, de autoria dele, do Antúlio Madureira. E dessa vez o músico toca um instrumento chamado cabala. Som na caixa.

Este é o programa Circular Brasil de Música Instrumental. Estamos na nossa primeira atração de hoje, o multi-instrumentista e compositor Antúlio Madureira. Estamos ouvindo faixas de um álbum produzido por ele e com direção musical, arranjos e regência de Antônio Madureira, que leva o nome de Teatro Instrumental, A Trilha. O Antúlio executa vários instrumentos diferentes, alguns criados por ele, inclusive. Acabamos de ouvir um tema de autoria dele chamado Cavaleiro do Sol. Aqui ele toca um instrumento chamado cabala. Antes dela, foi um clássico da nossa música brasileira e nessa faixa o Antúlio tocou o Marimbau de Cabaça. A faixa foi Trenzinho do Caipira, do Heitor Villa-Lobos. O Antúlio Madureira é de Natal, no Rio Grande do Norte, mas logo cedo se mudou para Recife, em Pernambuco, junto com a família. Ele tem presença marcada em movimentos muito especiais da música de Pernambuco. Por exemplo, ele participou do Quinteto Armorial, da Orquestra Romansal e do Trio Romansal Brasileiro. Vamos ouvir mais duas faixas deste álbum, o Teatro Instrumental, A Trilha. Agora vem uma releitura de um tema erudito, Ave Maria, de Schubert. E aqui o Antúlio toca serrote. E ele tira um som incrível do tal do serrote. É agudo, suave e impressionante. Logo depois vem Viagem ao Infinito, de autoria do Antúlio Madureira. E nessa faixa ele toca marimbau e ocarina.

Esse é o multi-instrumentista e compositor Antúlio Madureira, de Natal, no Rio Grande do Norte. Ele foi nossa primeira atração do programa Circular Brasil de Música Instrumental de hoje. Nós ouvimos faixas de um álbum desse artista brasileiro chamado Teatro Instrumental, A Trilha. Essa que ouvimos agora se chama Viagem ao Infinito. É de autoria do Antúlio Madureira e nessa faixa ele tocou marimbau e ocarina. A primeira foi o clássico Ave Maria, de Schubert. E nesse tema, um instrumento solista é um serrote. E que som impressionante dessa ferramenta, usada como instrumento musical. Dá-lhe criatividade. Nas suas apresentações, o Antúlio Madureira toca, canta e dança as mais legítimas manifestações culturais nordestinas, executando muitas vezes temas eruditos de forma popular e temas populares com técnicas eruditas. Em 1998, ele participou do Festival de Montreux, na Suíça. E agora vamos para o sudeste do país, vamos para o Rio de Janeiro, conhecer um pouco melhor a música do gaitista e compositor Jefferson Gonçalves.

Nossa segunda atração do programa Circular Brasil de hoje é o Jefferson Gonçalves. Nós vamos ouvir faixas de um disco dele bem interessante. O Jefferson é muito apegado ao blues e também curte muito a música norte-americana. Ele é um dos fundadores da banda Baseado em Blues, no Rio de Janeiro, e eles já lançaram alguns discos. Mas hoje nós vamos ouvir faixas do álbum Ar Puro, um álbum solo do Jefferson. O disco, como o próprio artista define, é fruto de viagens pelo Nordeste do Brasil, sobretudo as regiões ali do Cariri Cearense e Pernambuco. Desde 2001, o Jefferson tem feito pesquisas de ritmos nordestinos, encontrando similaridades com gêneros norte-americanos e demonstrando dessa forma que a música desconhece barreiras, né? Existem faixas cantadas e instrumentais nesse disco, mas aqui no programa vamos tocar quatro temas instrumentais desse trabalho. Vem aí duas delas agora, ambas de autoria do Jefferson Gonçalves: Nosso Groove e logo depois Baião pra Ju.

Esse é o gaitista e compositor carioca Jefferson Gonçalves. Estamos ouvindo faixas de um disco dele chamado Ar Puro, onde ele fez uma pesquisa de ritmos nordestinos, achando semelhanças com o blues norte-americano, estilo com o qual ele é muito habituado. Acabamos de ouvir Baião pra Ju, e antes dela foi Nosso Groove. Os dois temas são de autoria do Jefferson Gonçalves. Para a gente ter uma ideia um pouco mais concreta a respeito do disco, vamos apreciar mais dois temas agora. Mais uma vez, os dois são de autoria do Jefferson. Se Liga e, na sequência, Teto Preto.

Esse é o som do gaitista e compositor Jefferson Gonçalves, do Rio de Janeiro. Ele esteve presente aqui no programa Circular Brasil de hoje, com a sua música, através de faixas do álbum Ar Puro. Nós acabamos de ouvir duas músicas de autoria do Jefferson, Teto Preto, e antes dela foi Se Liga. O artista é muito ligado ao estilo blues, e esse disco, Ar Puro, é fruto de uma pesquisa da música nordestina e suas possíveis semelhanças aí com o blues norte-americano. E do Rio de Janeiro, vamos direto para o sul do Brasil. Vamos a Porto Alegre, mudando totalmente de estilo. Vamos apreciar a música do violonista Marcelo Caminha. Marcelo Caminha é violonista, virtuoso e absolutamente apaixonado pela música e estilos da sua região, o sul do Brasil. Ele é um autêntico representante do resgate e manutenção da cultura musical daquela região. Ele já gravou vários discos, entre eles uma pequena série chamada Clássicos Gaúchos ao Violão. Nós até já ouvimos algumas faixas de um álbum dessa série, mas agora vamos para um outro, ou seja, inédito, aqui no programa Circular Brasil. Trata-se do disco Clássicos Gaúchos ao Violão, volume 2. E a gente, assim, mudando da música do Nordeste, com Antúlio Madureira, depois para essa mistura de blues com estilos nordestinos, com Jefferson Gonçalves, e agora indo para o sul do Brasil, a gente repara claramente como é rica e totalmente plural a música feita no Brasil. Vamos ouvir no total 4 temas desse disco do Marcelo Caminha, e a gente começa com 2 deles agora. Vem aí Bailanta do Tio Flor, do Elton Saldanha, e logo a seguir, Romance na Tafona, de autoria do Luiz Carlos Borges e Antônio Carlos Machado.

Este é o violonista gaúcho Marcelo Caminha, e você está acompanhando o programa Circular Brasil, de música instrumental. O Marcelo é a terceira atração do programa de hoje. Estamos ouvindo faixas de um disco dele, chamado Clássicos Gaúchos ao Violão, volume 2, experimentando um pouquinho da força e singularidade da música regional do sul do Brasil. Acabamos de ouvir Romance Natafona, de autoria do Luiz Carlos Borges e Antônio Carlos Machado. E antes dela foi Bailanta do Tio Flor, de Elton Saldanha. E para terminar o programa Circular Brasil de hoje, vamos para mais duas faixas desse mesmo disco. A gente ouve agora Batendo Água, do Luiz Lourenço e Gujo Teixeira. E logo depois, Castelhana, do Elton Saldanha e Rui Biriva.

0: Esse é o programa Circular Brasil de Música Instrumental e neste momento estamos no sul do país, na nossa última atração do programa de hoje. É o violonista Marcelo Caminha e nós ouvimos faixas de um álbum chamado Clássicos Gaúchos ao Violão, volume 2. Esse tema que tocamos agora foi Castelhana, do Elton Saldanha e Rui Biriva. E antes dele, ouvimos Batendo Água, do Luiz Lourenço e Gujo Teixeira. O Marcelo Caminha é um artista apaixonado pela música criada na sua região de origem. É um artista importante no resgate e preservação da música daquela região do Brasil. E vamos terminando por aqui o programa de hoje. Muito obrigado pela sua audiência e muito obrigado por você estar comigo aqui hoje em mais uma viagem. Os trabalhos técnicos do programa ficam a cargo do Rafael Napoleão. 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Então é isso. Semana que vem, no mesmo dia e no mesmo horário, estaremos aqui para mais uma viagem. Grande abraço para você e até a próxima.
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2: Duas horas e dois minutos. 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
5: Adagio em Sol menor de Tomás Albinoni, Orquestra de Câmara Jean-François Paillard. Regente Jean-François Paillard.

0: Adagio em Sol Menor de Tomás Albinoni, Orquestra de Câmara Jean-François Paillard. Regente Jean-François Paillard.
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0: Sinfonia número 92 em Sol Maior, Oxford, de Joseph Haydn. Academia St. Martin de Fields, regente Neville Mariner.

0: Sinfonia número 92 em Sol Maior, Oxford, de Joseph Haydn. Academia St. Martin de Fields, regente Neville Mariner.
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0: Sonata para piano número 13 em Si bemol maior, de Mozart. Piano, Christian Zacharias.

0: Sonata para piano número 13 em si bemol maior de Mozart. Piano Christian Zacarias.
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0: Três canções para quarteto vocal e trompas de Schubert. Quarteto Vocalzeit e trompistas da Orquestra Filarmônica de Berlim.

0: Movimento de concerto em Dó maior para violino e orquestra de câmara, Allegro com brio, de Beethoven. Violino Gidon Kremer, Orquestra Sinfônica de Londres, sob regência de Emil Tchakarov.
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0: Sonata em Lá maior de Anton Diabelli, violão Paulo Martelli.

0: Sonata em Lá Maior de Anton Diabelli, violão Paulo Martelli.
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0: Baile dos Artistas, Valsa Opus 150, de Johann Strauss I. Sinfonieta Eslovaca, Regente Christian Polak.

0: Baile dos Artistas, Valsa Opus 150, de Johann Strauss I, Sinfonieta Eslovaca, Regente Christian Polak.
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2: No jardim do castelo desse bruxo, d'asas d'ouro e olhos verdes de dragão, tu és, à beira de um lilás repuxo, um grande lírio de ouro e de açafrão. Transformado em pavão por esse bruxo, vivo te amando em tardes de verão, dentre as rosas e os pássaros de luxo, do jardim desse bruxo castelão. Tenho medo que um dia o jardineiro, mas nunca estou bem certo do canteiro, há de colher

0: Ó minha flor Tafu, porque eles sabem que em manhã serena, não suportando a ausência da Açucena, há de morrer esse pavão azul.
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3: Quatro horas.
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5: Eu sou Tony Villani, nós estamos iniciando agora mais um programa Sala de Concerto. A nossa convidada de hoje é a violonista e professora Graça Lan. Seja muito bem-vinda, Graça. Muito obrigado por aceitar o nosso convite. Graça Lan tem uma brilhante trajetória como pesquisadora e professora. Professora de violão da Escola de Música da UFRJ, doutora em História Comparada e Música pelo Programa de Pós-Graduação em História Comparada do Instituto de História da Universidade Federal do Rio de Janeiro, realizou estágio doutoral em Paris, na França, na Université de Versailles-Saint-Quentin en Yvelines, mestra em violão e práticas interpretativas pela Escola de Música do UFRJ, também licenciada em música pela UNIRIO. Atualmente, Graça desenvolve 4 projetos de Bach a Baden, um violão bem brasileiro, o repertório para violão com referências barrocas nas obras de compositores dos séculos 20 e 21, o violão brasileiro e a poesia portuguesa na obra do compositor e intérprete Marcos Alain, e finalmente, e não menos importante, o recrudescimento do violão de concerto no Brasil, tema de estágio pós-doutoral. E hoje ela nos traz um recital à música de Marcos Alain, dedicado à vida e obra do seu genial irmão, Marcos Alain. Na próxima hora teremos a alegria e o gáudio de conhecer mais a história desse jovem instrumentista e compositor e de ouvir a excelência do violão de Graça Alain interpretando a obra de Marcos Alain. Graça, a música esteve em sua casa desde sempre e o seu pai também era um músico. Como era o seu cotidiano familiar com crianças instrumentistas, instrumentais e tão prodigiosas?
6: Eu gostaria somente de esclarecer que era uma coisa muito natural, era extremamente natural. A nossa convivência, o violão era de todos e cada um tinha o seu instrumento.
5: Eu vou adendar, eu acho que essa coisa de família, pai e mãe, são extremamente importantes para a formação do caráter de uma família, sobretudo da uma família musical, que trouxe isso muito bem na imagem do seu irmão. Ele partiu muito cedo, mas deixou uma importante história e repertório. Entre as obras que você nos traz, há composições que ele fez aos 13 anos de idade. Fala um pouquinho para a gente sobre o escopo dessa obra de Marcos Alain. Se ela está disponível, e se sobretudo é bom para que a gente saiba, para consulta de formas e sobre o repertório de hoje também, que você vai executar.
6: Sim. A obra 1969 é um estudo, e que o Marcos, antes, a nossa convivência era intensa, era diária, e tocávamos juntos, éramos parceiros de palco. Tocávamos em programas de TV, etc., com 10, 12 anos. E ele me mostrou essa obra e falou assim: eu estou fazendo esta obra, vou ensinar você a tocar, vou escrevê-la e vou depois abrir para um trio sonata, na forma sonata mesmo, o primeiro movimento na forma sonata, forma livre, e o terceiro movimento na forma rondó, como nós sabemos que é a sonata clássica. Então ele escreveu, e essa obra, todas as obras estão disponíveis, 100% digitalizadas em finale, não é? E facilmente encontráveis, todo o material.

0: ao tudo.
1: Como
0: inclusive
1: encontrar, por favor?
0: Essas obras, elas têm o CD Solo Carioca, o CD do Marcos Alan, e nesse CD tem a 14ª faixa, é uma faixa que não toca em aparelho comum. Agora, quando você coloca ao computador, tem dois ícones. É um ícone de músicas do Marcos tocando, ou Marcos tocando aos 15 anos na Sala Cecília Meirelles, durante o Festival Internacional de Violão Vila Lobos, o primeiro festival.
1: Que nós vamos falar sobre isso daqui a pouco.
0: Ah, sim, vamos, é verdade. E um tom de 86 páginas, que corresponde cerca de, talvez, quase um terço da obra toda dele. Ele, na verdade, ele fez 17 anos e viveu 17 anos e 2 meses. E ele tinha lá no Hospital do Câncer uma sala 917, onde ele começou o segundo movimento de um concertino.
1: Teremos então com Graça Alan três obras para violão solo: Prelúdio, Ária e Fugueta, composições de Marcos Alan.

Essa foi Graça Allan, interpretando de Marcos Allan, três obras para violão solo: Prelúdio, Ária e Fugueta. É uma novidade, talvez, para os nossos ouvintes do Sala de Concerto, que não é um hábito ter, e hoje temos uma pequena plateia. Não temos claquete para fingir que tem um monte de gente, mas temos pessoas adoráveis aqui conosco. E é um projeto que a gente tem mais para frente, desde que a gente tenha disponíveis os estúdios da TV Brasil, a nossa homenagem à TV Brasil. Muito obrigado por nos ceder o estúdio, trazer mais convidados. Para quem chegou agora, aqui na Rádio MEC, nós estamos recebendo a violonista Graça Aran, que nos oferece um recital dedicado a obras do seu irmão, Marcos Allan. Graça, o seu irmão que chegou a receber a alcunha de Rei do Violão, apesar da mais tenra idade, ele tinha uma maturidade também impressionante em relação ao pensamento sobre o fazer musical. Nós fizemos uma compilação, escolhemos uma frase de Marcos Allan. Eu abro.

0: olhar, seja musical, seja literário, né? Camilo Pessoa, Virgínia Vitorino, de Branca Lee Gilbran, entre outros, claro, Franz Kafka e Brás Cubas, e entre outros, entre tantos. Isto era natural como alimentação, como nos alimentarmos, né? Então, as reverências do Marcos, e há que se destacar um item muito interessante que ele, em uma das entrevistas, ele diz assim: eu quero seguir, o violão é somente um meio para mim, o meu fim é a composição, eu quero ser compositor, e eu tenho o cuidado, isso ele falava particularmente, eu privei da companhia, privei de estar com ele em palco. Então ele falava assim: eu não quero ser engolido pela música comercial, eu quero fazer música de concerto. A grande referência do Marcos era Schoenberg, a grande referência do Marcos era Webern, a grande referência do Marcos, ele falava, Bach é inteligente, Villa-Lobos é forte, entende? Léo Brauer, e todos os espanhóis que nós conhecemos, enfim. Mas a língua, há quem dissesse, ah, não, mas o Marcos não tem? Tem, claro, ele tem muitas referências, sim, desses compositores, em especial de Villa-Lobos, claro, com uma outra roupagem, uma outra leitura, mas tem sim.
1: Mas creio que ele conseguiu estabelecer um perfil próprio, que isso é muito importante num compositor, principalmente sul-americano.
0: Especialmente porque ele era muito novo, também, muito jovem, muito jovem. E desde tenra idade, como disse você, ele tinha essa preocupação. Ele me dizia, ele falava assim: Graça, a gente precisa ter uma identidade. Uma identidade quando toca, uma identidade quando a gente escreve uma obra, e uma identidade quando a gente se comunica, uma identidade, enfim. Então, ele bebia dessas fontes, esteve em trabalhos de música aleatória na década de 70, quando tinha aquela ebulição de fita magnética. Imagine com o computador o que esse menino não faria hoje, não é? Então, ele falava, mas nós temos que ter a nossa assinatura no mundo. E quando eu perguntava, por que você escreve? Ele falou, é para deixar alguma coisa para quem vier depois de mim.
1: Eu vou lhe pedir um favor. Mais uma vez, você vai deixar com a nossa produção todas as maneiras que se possa conseguir chegar até a obra do seu irmão, que eu acho extremamente importante, já que nós estamos reverenciando hoje. E já que você cita Schoenberg, eu vou citar um outro alemão, Schopenhauer, o filósofo. Ele diz de três ou quatro coisas que são essenciais e tão comuns e tão prosaicas na vida de um homem. E eu acrescentaria nessa observação dele, a música, que é extremamente essencial para nós. E é por isso que você está aqui hoje. Nós vamos ouvir agora de Marcos Alain, Divertimento, obra composta em 1970, com Graça Alain ao violão.

0: Na interpretação de Graça Allan, tivemos Divertimento, obra de Marcos Allan. Você está ouvindo o programa Sala de Concerto, recebendo aqui em nossos estúdios a violonista Graça Allan. Extremamente emocionado, eu também fico. Infelizmente, o locutor não é frio, ele também tem sangue. Graça, o primeiro professor de seu irmão foi o seu pai. Ele considerava que esse contato foi o que o fez descobrir o gosto pelo violão e pela música. E depois da formação inicial, outros mestres também figuraram na trajetória de Marcos Allan. Entre eles, eu vou citar Jodacil Damasceno, Esther Escliar, Abel Carvelaro, Turíbio Santos. Aliás, Turíbio, um inequívoco em referência para o violão brasileiro, escreveu certa feita que seu irmão é um dos maiores músicos nascidos no Brasil. E falo mais. E Turíbio foi testemunha de uma injustiça sofrida por Marcos Allan. Quando ele concorreu em 1971, isso aconteceu na Sala Cecília Meirelles, ao Concurso Internacional de Violão Villa-Lobos, e ficou com o segundo lugar, deixando incrédulos público e a crítica, que tinham certeza de que ele sairia vencedor desse certame. Esse episódio foi muito marcante para vocês. Nos conte um pouco sobre a importância de Turíbio na trajetória de vocês. Se você quiser comentar o evento, fique à vontade.
1: Sim, as duas coisas. A importância do Turíbio. O Turíbio, o Marcos começou a estudar com o meu pai, depois ele estudou com o Jodacil Damasceno, e sempre que o Turíbio vinha de Paris para o Brasil, o Marcos tinha aula de interpretação da obra violonística de Villa-Lobos, que era o trabalho que o Turíbio fazia quando chegava aqui, porque havia gravado toda a obra de Villa-Lobos, a obra completa de Villa-Lobos. Então, como diz o Marcos falava que o Turíbio muito o beneficiou. O contato com o Turíbio lhe trouxe muitos benefícios. Isso que ele disse. E quando ele saiu do concurso, ele falou: é um concurso que eu tirei o segundo prêmio. Eu sei que eu ganharia o primeiro prêmio facilmente. O primeiro prêmio era meu, não é? Mas eu não vou ficar preocupado com isso, porque não é o prêmio que faz o artista, como um certificado não faz um profissional. É a obra que ele compõe, é o que ele toca, é o que ele faz. O contato com Carlevaro certamente falou: você com essa mão direita não vai tocar. Ele falou: eu já toco. O Marcos: eu já toco. E o Guido Santossolo, que foi um grande professor, dodecafonista, deu um livro, um manuscrito, e ele transcreveu e ainda fez alguns apontamentos e questionamentos a Guido Santossola. Então, depois disso, o Turíbio, obviamente, muito preocupado, mas também era jovem, tinha uma carreira pela frente, e assim se deu. E ele recebeu o segundo prêmio das mãos do Jarbas Passarinho.
0: E o Turíbio e outros tantos, Takuchã, também fizeram uma catarse sobre esse evento, que é muito importante que esteja disponibilizado para que todos saibam que um julgamento ele tem que ser absolutamente isento, independente de qualquer coisa. O que não aconteceu na época, que não foi culpa da sala, muito menos do organizador. Mas enfim, vamos continuar o nosso programa.
1: Vamos. O
0: Você vai.
1: Marcos falava: eu gosto mais de tocar do que de falar.
0: Vamos fazer as duas coisas, que a
1: Vamos
0: gente
1: fazer.
0: tem tempo.
1: Vamos, já temos
0: Aliás, a gente
1: tempo.
0: combinou isso hoje,
1: Isso,
0: falar e
1: está
0: tocar.
1: combinado.
0: Graça, você vai tocar agora uma composição de Marcos Allan, escrita no mesmo ano polêmico do concurso de 1971, que é o estudo 1971. Vamos a ele?
1: Ok, vamos a ele. Foi esse estudo que ele mostrou para o Santossola no dia seguinte,
0: Então vamos
1: já
0: a ele.
1: que o Santossola não gostou do estudo anterior, da obra anterior,
0: Olha,
1: né?
0: mas certamente nós vamos apreciar e muito.
1: Obrigada.

0: Estou do 1971, obra de Marcos Alain, na interpretação de Graça Alain. Graça, a próxima obra tem o título de Prelúdios Quartais. Prelúdio quartal, ou termo quartal, a que ele se refere exatamente? Por favor.
1: Ele se refere ao grande beneficiário do contraponto. Porque o grande beneficiário do contraponto, quem foi, quem foi? Pois é, o grande beneficiário do contraponto de Bach foi o dodecafonismo. E ele era um admirador da obra de... e dos ensinamentos de Schoenberg. Então, esses prelúdios referem-se a esse momento.
0: Vamos ali então.
1: Vamos lá.
0: Prelúdios Quartais, obra de Marcos Alain e a interpretação de Graça Alain.

0: Perguntas Quartais, obra de Marcos Alan, na interpretação de Graça Aran. Graça, conte para nós, para os nossos ouvintes em casa, como é que nós podemos, todos nós, conhecer mais do seu trabalho, seus projetos presentes e formas como chegar até você.
1: Eu sou facilmente encontrável. Eu ainda trabalho há 37 anos na Escola de Música da Universidade Federal do Rio de Janeiro. Né? Eu entrei muito jovem para ser professora na escola, na academia. E o legado do Marcos, eu sou a curadora da obra dele, porque toda a minha família foi para a área de direito. Então, é muito fácil e todo o material foi passado, sendo atualizado por mim mesma, assim, com muito cuidado, e para as mídias mais atuais, para poder manter esse material pronto para os que, como ele disse, né? Ele bem disse, para deixar para quem vier depois de mim, né? Deixar esse material pronto para trabalhar a obra do Marcos e não se perder, né? Eu ainda penso em fundar o Instituto Marcos Alan, Imagem com J, Instituto Marcos Alan de Jovens Estudantes de Música, que era um desejo dele. Ele falava que gostaria que o mundo aprendesse música. Mas, bom, então isso tudo é muito... Eu sou uma pessoa super encontrável, pode bater na porta da Escola de Música, às quartas e quintas, que eu estarei lá.
0: Mas se alguém quiser lhe encontrar nas redes sociais...
1: Ah, sim, nas redes sociais, arroba gracaalan, underline UFRJ, Graça Alan, de todas as maneiras, Facebook, YouTube também, e o material do Marcos também, que nossas vidas são entrelaçadas, não é?
0: Graça, entre os aforismos deixados por Marcos... Em um ele diz, Bach me parece um compositor inteligente e Villa-Lobos forte. Você nos traz na sequência uma suíte barroca escrita por Marcos Alan. Diz para nós sobre essa obra composta por um instrumentista considerado um dos melhores intérpretes de Heitor Villa-Lobos. A inteligência e também força aqui, com certeza. Já que ele separou lá atrás, um tinha uma coisa e o outro tinha outra.
1: Sim. O Marcos, como concertista, ele percebeu a grande lacuna que existe na obra escrita para violão de concerto. Para que nós aprendamos, para que os alunos aprendam, e para que eu aprendesse, para que ele aprendesse também, ele teve que estudar as suítes para alaúde, porque não tem obra escrita, originalmente escrita para violão. Não existe obra originalmente escrita. Villa-Lobos fez, naquele momento especial em que ele viveu, Villa-Lobos fez o estudo número 5, que ensaiou uma polifonia lindamente, mas ficou aí. Então, percebendo essa lacuna, o Marcos até comentou comigo, Graça, eu vou começar a me debruçar sobre as obras barrocas, porque eu acho que vai ser... Quando a gente transcreve de uma língua, uma transcrição, uma adaptação, ela vai sempre perder algo. Ela vai perder uma nota, ela vai perder um acorde. Aquele acorde não vai caber, a gente vai acomodar, não é? Então, o que o Marcos fez? Ele falou, não, eu vou me debruçar. Então, ele fez fuga atonal, estudo atonal, obras sem barra de compasso, obras para câmera. Ele compôs muito e sempre pensando... Sempre fazendo uma referência ao barroco, à obra barroca, porque ele percebeu esse gap, essa lacuna, não é? E aí ele falou assim, Graça, vamos trabalhar e você vai trabalhar. E ele mostrava, eis porque esse acostamento à obra dele. Que não é muito fácil tocar, não é fácil tocar Marcos Alan. Marcos Alan, ele tinha muitas facilidades, a mão muito grande, etc., e um pensamento muito rápido, e nem todos são assim, eu pelo menos não sou, mas muitas coisas me facilitaram, a convivência com ele me facilitou muito, e essa convivência que eu tento passar para os alunos da universidade e fazer com que eles toquem essas obras, né? Então, tudo que o Marcos fazia e pensava, ele escreveu obras pontilhistas, atonais livres, obras barrocas, estudos dodecafônicos,

0: Mas a preocupação, mesmo utilizando esse tipo de técnica, que é uma técnica de escrita, mas ele pensava no contraponto, porque ele estava preocupado com o recrudescimento do repertório para o violão de concerto. E era essa música, ele dizia, não quero ser engolido pela música comercial.
1: Então vamos aos movimentos Allemande, Courante, Sarabande, Gigue, da suíte barroca de Marcos Alain.

0: Essa foi a suíte barroca de Marcus Alain, os movimentos Allemande, Courante, Sarabande, Gigue de Marcus Alain. Observação é minha, pessoal, mas eu creio que representa o pensamento de muita gente que está nos ouvindo hoje. Marcus Alain, esse homem fora do seu tempo, no seu tempo exato, mas infelizmente fora do nosso, mas magnificamente imortalizado e representado por você, Graça Alain. Eu vou encerrar o Sala de Concerto hoje e eu vou deixar a palavra com você daqui a pouco. Eu me emociono, lamento muito. Teve a apresentação de Tony Villani, trabalhos técnicos de Rafael Espíndola e Felipe Chagas e sonoplastia de Silas Mendes. Eu encerro o programa passando o microfone para você. Suas últimas declarações, ou penúltimas, eu quero você de volta.
1: Eu voltarei, com certeza, porque é uma alegria estar aqui, né? Temos poucos minutos e eu gostaria somente de agradecer a você, Villani, agradecer a Adriana, agradecer aos presentes, às pessoas que saíram de suas casas, às pessoas que estão em suas casas, mas que dedicaram seu tempo para ouvir um pouco do Marcus Alain, não é mesmo? E dá para tocar? Para encerrarmos? Só 1969 é a primeira obra do Marcus, é um estudo que depois ele abriu e fez um trio sonata em três movimentos para violão, violoncelo e o solo. Podia ser violino ou flauta.
0: Vamos lá, então você quer anunciar, por favor?
1: Ok, estudo 1969 é a primeira obra escrita por Marcus Alain. Obrigada.
0: Sala de Concerto fica por aqui, até a próxima semana. Muito obrigado pela sua companhia.

0: Obrigada. Obrigada, Milanida. Obrigada a todos.
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35: Cinco horas e 8 minutos.
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37: Nascido nos anos 1960, o conjunto Época de Ouro é uma das mais importantes referências do choro brasileiro. Sua história, diretamente ligada a Jacó do Bandolim, poderia ter se encerrado com a morte precoce do bandolinista, mas o conjunto renasceu na década seguinte. No Roda de Choro de hoje, daremos seguimento à série de programas que celebram a existência do Época de Ouro, mostrando a produção do conjunto nos anos 1970. Quase meia década separa a partida precoce de Jacó do Bandolim e a retomada dos trabalhos do Época de Ouro. Jacó saiu de cena em 1969 e em 1973 o conjunto se reuniu novamente no show Sarau, realizado no Teatro da Lagoa, no Rio. Filho de César Faria, o músico e compositor Paulinho da Viola teve um importante papel na retomada do conjunto, convidando os músicos do Época de Ouro para a realização do espetáculo, que lotou o teatro por várias noites. Jorge Filho, cavaquinista da atual formação do Época de Ouro, fala sobre a perda de Jacó do Bandolim e a retomada do conjunto.
0: com o falecimento do Jacó do Bandolim em 1900.

0: 1969, o conjunto Época de Ouro deu uma parada por 3 anos, mais ou menos. Os músicos não sabiam como é que iam lidar com isso, né? O Jacó do Bandolim era o integrante que comandava o conjunto, era, como se dizia na época, o chefe do conjunto. E aí o pessoal ficou meio assim, sem saber o que fazia e tal, e aí resolveram voltar. Chamaram o Del Rian para ficar no bandolim, substituindo o Jacó do Bandolim. Isso foi em 73, né, quando eles voltaram, 1973, voltaram naquele show memorável lá do Teatro da Lagoa. Naquela época era Del Rian, Damásio, o Jorginho do Pandeiro, e é assim que o Época de Ouro voltou. Nesse show tinha também Cristóvão Baixos no piano, o Paulinho da Viola, né? Inclusive, isso foi ideia do Paulinho da Viola. Não, o conjunto tem que voltar, não pode parar, não. E o Paulinho da Viola deu essa força e falou, não, o Época de Ouro tem que voltar. Ainda tinha também o Elton Medeiros. Era Elton Medeiros, Paulinho da Viola, Cristóvão Bastos e conjunto Época de Ouro. E era para fazer poucos shows e fizeram lá um tempão, mais de um mês, sei lá quanto era.
1: Vamos ouvir Choro número 1 de Heitor Villa-Lobos, interpretada pelo Época de Ouro no disco Conjunto Época de Ouro. Você está ouvindo o Roda de Choro.

0: Acabamos de ouvir Nem Ela Nem Eu, composta por Nelson Alves. E antes ouvimos Choro Número 1, de Heitor Villa-Lobos. Ambas faixas do disco Conjunto Época de Ouro, lançada em 1974. O disco foi o primeiro lançamento oficial do conjunto após a morte de Jacó do Bandolim e manteve o mesmo estilo dos trabalhos anteriores com o bandolinista. Jorginho do Pandeiro, pai de Jorge Filho e integrante da primeira formação do conjunto, relembra como ocorreu o lançamento do disco no programa Época de Ouro da Rádio Nacional.
1: Aí, em 73, o Paulinho da Viola fez um show de sarau no Teatro da Lagoa. E aí foi o maior sucesso. Então, teve um rapaz que assistiu a esse programa, esqueço o nome dele agora, que produziu o nosso disco, como é o nome dele?
2: Reginaldo Bessa.
1: Reginaldo Bessa. Estava um dia na plateia e assistiu o show do Paulinho e viu o Época de Ouro no show. Ele convidou o conjunto para ir gravar na Continental. Ele esteve à Continental, conversou Sim. com os diretores e tal. E aí conseguiu a volta do conjunto, onde nós fizemos o primeiro disco.
0: 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Vamos seguir ouvindo o Nó, de Cândido Pereira da Silva, o Candinho Trombone, faixa presente no disco Conjunto Época de Ouro.

0: Ouvimos Carolina, composição de Chico Buarque. Antes, o Nó, de Candinho Trombone. Seguida de Saudações, de Otávio Dias Moreno. Todas presentes no LP Conjunto Época de Ouro. A parceria entre Paulinho da Viola e o Conjunto Época de Ouro no show Sarau, realizado no Teatro da Lagoa, é considerado um marco no renascimento do choro na década de 1970 e resultou também na fundação do célebre Clube do Choro. Idealizado por Paulinho da Viola e pelo então produtor musical Sérgio Cabral, o Clube do Choro foi fundado em 28 de julho de 1975, com o objetivo de preservar o choro e facilitar o seu acesso ao público jovem.
1: O Clube do Choro surgiu aqui no Rio de Janeiro por volta dessa época.
0: Jorge Filho.
1: Com esse retorno do Conjunto Época de Ouro, com esse show Sarau. Orlando Silveira, Sérgio Cabral, Jorginho do Pandeiro. Essas pessoas foram criando esse Clube do Choro aqui no Rio de Janeiro. E foi aí que começou a fortalecer ainda mais o choro, né? Surgiram o Clube do Choro em vários lugares depois de alguns anos. Hoje a gente tem o Clube do Choro, tem em vários lugares aí. Até na Bélgica eu já vi que tem o do Choro.
0: O primeiro recital promovido pelo clube contou com a participação do Época de Ouro e teve bastante influência no lançamento do disco Clube do Choro, lançado pelo conjunto em 1976. Vamos ouvir Dengoso, de Jonas Pereira da Silva, faixa do disco Clube do Choro.

Acabamos de ouvir Tupinambá, de Ernesto Nazaré. Antes, Choroso, composta por Pedro Santos, e Dengoso, de Jonas Pereira da Silva. Todas faixas do álbum Clube do Choro, do Época de Ouro. Em 1977, o conjunto lançou o LP Época de Ouro, interpreta Pixinguinha e Benedito Lacerda, com interpretações de clássicos dos dois compositores. O disco se tornou o maior sucesso do Época de Ouro na década de sua retomada e rendeu ao conjunto o prêmio de melhor grupo instrumental pela revista Playboy. Vamos seguir com Flauta e Pandeiro, de Benedito Lacerda. Faixa de abertura do LP Época de Ouro, interpreta Pixinguinha e Benedito Lacerda.

Ouvimos agora Ser Esteiro, Antes Sofres Porque Queres, ambas de Pixinguinha e Benedito Lacerda. E começamos o bloco com Flauta e Pandeiro, de Benedito Lacerda. Todas faixas do álbum feito pelo conjunto em homenagem aos dois compositores. Fechando uma década de retomada e de muitas realizações para a história do choro e da música popular brasileira, o conjunto participou de um espetáculo no final de 1978, que reuniu alguns dos maiores nomes do choro. O show único Chorando Baixinho, um encontro histórico, contou com Arthur Moreira Lima, Abel Ferreira, Copinha, Zé da Velha, Joel Nascimento e o conjunto Época de Ouro, e foi gravado ao vivo no Teatro do Hotel Nacional do Rio de Janeiro. Vamos ouvir Alvorada, composição de Jacó do Bandolim, aqui interpretada por Joel Nascimento, e o Época de Ouro no espetáculo.

0: Essa foi Segura Ele, de Pixinguinha e Benedito Lacerda, interpretada por Copinha e o conjunto Época de Ouro, no show Chorando Baixinho. No Roda de Choro de hoje, acompanhamos a atuação do Época de Ouro após a retomada do conjunto em 1973. No próximo programa, falaremos sobre os anos que se seguiram na carreira do conjunto após uma década inteira de retomada e muitas realizações para a história da música brasileira. O Roda de Choro tem coordenação de produção de Adriana Ribeiro, produção de Carlos Henrique Fonseca e sonoplastia de Silas Mendes. Eu sou Raquel Ricardo e espero você no próximo programa.
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16: Seis horas e três minutos.

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1: Bom dia! Nesta edição do Áurea Música, teremos uma seleção dedicada ao barroco francês, com obras de Lully, Charpentier, Rameau e muito mais. Iniciamos com Les Bourgeois Gentilhommes, excertos instrumentais, de Jean-Baptiste Lully, Le Concert des Nations, sob a regência de Jordi Savall.

0: Le Bourgeois, Gentilhomme e Certos Instrumentais, de Jean-Baptiste Lully. Le Concert des Nations, sob a regência de Jordi Savall.
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0: Elevation H408, de Marc-Antoine Charpentier. Solistas, Violaine Le Chanadec, Etienne Bazolat e Lucile Richardot. Ensemble Correspondance, sob a regência de Sébastien Dosseux.

0: Elevación H408 de Marc-Antoine Charpentier. Solistas: Violaine Le Chanadec, Etienne Bazolat e Lucille Richardot. Ensemble et correspondance, sob a regência de Sébastien Dossieu.
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0: Le Voix Humaine de Marin Marais, Jean Rondeau Cravo e Thomas Dunford, alaúde.

0: Livoisimène de Marin Marais, Jean Rondeau Cravo e Thomas Dunford, Alaúde.
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0: Les Femmes, do livro 1 das Cantatas Francesas de André Campra. Jean-François Gardey, barítono, conjunto Les Arts Florissants, sob a regência de William Christ.

0: Les Femmes, do livro 1 das Cantatas Francesas, de André Campra. Jean-François Gardey, barítono, conjunto Les Arts Florissants, sob a regência de William Christ.
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0: Excertos da ópera Les Fêtes d'Aube, de Jean-Philippe Rameau, conjunto Les Arts Florissants, regência de William Christ.

0: Excertos da ópera Le Fête d'Aube, de Jean-Philippe Rameau, Conjunto Les Arts Florissants, regência de William Crist.
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4: Sete horas e 32 minutos. Ótimo sábado, 26 de setembro de 2026.

0: Eu sou Raquel Ricardo e vamos juntos até o meio-dia. E a seguir, música e informação para você em Manhã Mac FM.
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0: E começamos com Beatos Vir, de Cláudio Monteverdi, conjunto e Fagiolini, direção Robert Hollyworth.

0: na Rádio MEC, Beatos Virdi, Cláudia Monteverde. Conjunto e Fagiolini, direção Roberto Hollyworth. 7h41. Sábado no Rio de Janeiro tem sol com algumas nuvens durante o dia. À noite o céu fica com muitas nuvens, mas não chove. Está em alerta vermelho de ondas de calor. Aqui no centro, 23 graus. Em Brasília, sol com aumento de nuvens agora pela manhã, pancadas de chuva à tarde. À noite o tempo fica aberto, neste momento 23 graus. Belo Horizonte, sol com muitas nuvens e pancadas de chuva à tarde. Muitas nuvens à noite, sem chuva, agora 22 graus. Fortaleza tem dia de sol com algumas nuvens e névoa agora pela manhã. Noite com poucas nuvens, faz 27 graus.
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Na sequência, sonata sobre o tema real para a flauta transversa, violino e contínuo, de Johann Sebastian Bach. Conjunto Le Caravacirien, direção Bertrand Couillet.

0: Na Rádio MEC, sonata sobre o tema real para flauta transversa, violino e contínuo, de Johann Sebastian Bach. Conjunto Le Caravanserai, direção Bertrand Cuiller. 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
0: Allegro de molto da Sinfonia número 56 em Dó Maior, de Joseph Haydn. Orquestra de Câmara da Basileia, direção Giovanni Antonini.

0: Na Rádio MEC, Allegro de Morto, da Sinfonia número 56, em Dó Maior, de Joseph Haydn. Orquestra de Câmara da Basileia, direção Giovanni Antonini.
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9: 8:04, seguimos Manhã MEC FM com Moderato, da Sonata para órgão acompanhado número 4 em Mi bemol maior, de John Garth. Solista Gary Cooper, The Avison Ensemble, direção Pavlo Biznuziuk.

0: Na Rádio MEC, moderato da sonata para órgão, acompanhado, número 4, em Mi bemol maior, de John Garth. Solista Gary Cooper, The Avis Ensemble, direção Pavlo Besnosiuk. Betes que continuarem no ar após prazo serão bloqueadas, diz Durigan. Sites e aplicativos deverão sair do ar a partir de 6 de outubro. Detalhes em agenciabrasil.ebc.com.br.
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0: Vivace da Sinfonia número 5 em Si bemol maior, de Franz Schubert. Orchestra of the Age of Enlightenment, regente Sir Charles McCarras.

0: na Rádio MEC, Vivaldi, da Sinfonia número 5 em Si bemol maior de Franz Schubert. Orchestra of the Age of Enlightenment, regente Sir Charles Mackerras. Brasileiro feminino, Corinthians e São Paulo, sustenta a força paulista. Decisão entre dois clubes do estado ocorre pela nona vez em 14 edições. A bola rola às 16h30 deste sábado, com transmissão pela TV Brasil.
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0: Alegreto do concerto para bandolim em Mi bemol maior de Giovanni Paisiello, solista Avia Vital, conjunto Il Giardino Armonico, direção Giovanni Antonini.

0: Na Rádio MEC, Alegreto do Concerto para Bandolim em Mi bemol maior de Giovanni Paisiello. Solista Avia Vital, conjunto Il Giardino Armonico, direção Giovanni Antonini. Líder do PCC é preso na Bolívia e transferido para São Paulo. Roberto Prieto Filho, o Betinho da Baixada, estava foragido desde 2022. Detalhes em agenciabrasil.bc.com.br.
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0: Na sequência, Noël Sirius de Michel Corrette, Orquestra Filarmônica de Câmara da Tchequia, regente Vojtěch Spurný.

0: Na Rádio MEC, Noël Suisse de Michel Corrette, Orquestra Filarmônica de Câmara da Tchequia e a regência de Wojter Spurný. 8h29, muito bom dia.
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0: 8h32. Seguimos então com o quinteto em Mi bemol maior para piano, oboé, clarineta, corno inglês e fagote de Beethoven, solistas da Sinfônica de Chicago e solistas da Filarmônica de Berlim.

0: Na Rádio MEC, quinteto em Mi bemol maior para piano, oboé, clarineta, corno inglês e fagote de Beethoven. Solistas da Sinfônica de Chicago e solistas da Filarmônica de Berlim. 8h58, um excelente dia para todos nós.
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20: 9:03, mais uma vez, bom dia. Seguimos com dueto para violoncelo e contrabaixo de Rossini. Contrabaixo Gerhard Wiese, violoncelo Klaus Stoppel.

0: Na Rádio MEC, dueto para violoncelo e contrabaixo de Rossini. Contrabaixo, Gerhard Zwiza. Violoncelo, Klaus Stoppel. Quase 1 milhão de brasileiros no exterior poderão votar nas eleições. Número de eleitores fora do país cresceu 358% desde 2010. Saiba mais em agenciabrasil.ebc.com.br.
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0: Introdução e variações sobre Nel Corpo Non Mi Sento de Paisiello, de Paganini. Violino Lila Josefowicz.

0: Na Rádio MEC, introdução e variações sobre Nel Corpio, Nome Sento, de Paisiello, de Paganini. Violino Lila Josefowitz. 9:28.
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1: 9:32, seguimos com a abertura Filha do Regimento, de Gaetano Donizetti, orquestra do Royal Opera House Covent Garden e a regência de Richard Bonin.

0: Muito bem, na Rádio MEC, abertura Filha do Regimento, de Gaetano Donizetti. Orquestra do Royal Opera House Covent Garden e a regência de Richard Bonin. Entenda a medida provisória e projeto que proíbem bets no Brasil. Medida anunciada pelo governo atinge apostas esportivas e jogos online. Sites devem sair do ar em outubro. 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
0: Duas valsas em Lá bemol maior, opus 69/1, e em Dó sustenido menor, opus 64/2 de Chopin. Piano Maria Josefina Mignone.

Muito bem, na Rádio MEC, duas valsas em Lá bemol maior, opus 69/1, e em Dó sustenido menor, opus 64/2 de Chopin, piano Maria Josefina Mione. Seguimos então, manhã MEC FM, com Valsa do Imperador, opus 437, de Johann Strauss Filho, Orquestra da Ópera Popular de Viena e a regência de Alfred Scholz. 9:49, muito bom dia.

0: na Rádio MEC, Valsa do Imperador, Opus 437, de Johann Strauss Filho, Orquestra da Ópera Popular de Viena e a regência de Alfred Schoes.
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9: 10 horas e 5 minutos, bom dia para você. Seguimos com Reverie Caprice, Opus 8, para violino e orquestra de Hector Berlioz, violino Itzhak Perlman, orquestra de Paris e a regência de Daniel Barenboim.

Muito bem, na Rádio MEC, Reverie Caprice, Opus 8, para violino e orquestra de Hector Berlioz. Violino Isaac Bellman, Orquestra de Paris e a regência de Daniel Barenboim. 10:13, Rádio MEC, clássica e atual. Na sequência, grande dueto de John Thomas com o duo de harpas Lippmann.

0: Muito bem, na Rádio MEC, grande dueto de John Thomas com o duo de harpas Lippmann. 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
0: E agora já volta, balé completo em três cenas. Festa na aldeia, a casa e a rainha do baile, de Camille Saint-Saëns. Orquestra de Queensland e a regência de Andrew Mogrelia.

Muito bem, na Rádio MEC, Javote. Balé completa em 3 cenas. Festa na aldeia, a casa e a rainha do baile, de Camille Saint-Saëns. Orquestra de Queensland e a regência de Andrew Mogrelia. Seguimos com o Idílio de Siegfried, de Wagner. Transcrição e piano, Glenn Gould.

0: E assim encerramos Manhã Mac FM de hoje. O Idílio de Siegfried, de Wagner. Transcrição e piano, Glenn Gould. 11:59. Instantes, propaganda eleitoral gratuita. Logo depois, Blim Blim Blom. Eu, Raquel Ricardo, volto segunda-feira. Até lá. Aproveite seu fim de semana.
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A nova temporada do Blim Blim Blom traz as mais recentes aventuras de Skandor, o gênio da música. Mas ele não é um gênio da música como Bach, Mozart, Beethoven, Carlos Gomes ou Villa-Lobos, mas um gênio mesmo, com lâmpada e tudo. Chama-se Skandor e é um amante da música. Por isso, ele realiza apenas um desejo para o sortudo que encontra a lâmpada onde ele vive. E tem que ser um desejo exclusivamente musical. Afinal, ele só aparece para quem gosta de música de verdade. Não só para músicos, mas para qualquer pessoa que goste muito, mas muito de música. Já pensou se você achasse a lâmpada de Skandor? Qual seria o seu desejo? Enquanto você pensa, vamos saber qual será o desejo da pessoa que hoje encontrará a lâmpada maravilhosa onde mora Skandor, o gênio da música.

0: No nosso episódio anterior, a musicóloga Maria Alice Volpe conheceu a pianista brasileira Antonieta Rude. Se você tivesse a chance de encontrar uma lâmpada mágica, o que você pediria? Enquanto você pensa, vamos ver quem vai cruzar o caminho de Skandor, o nosso gênio da música.
1: Sabe, de vez em quando eu fico pensando que viver ao lado de um grande compositor não deve ser uma coisa fácil.
2: Será que foi assim mesmo? As coisas não costumam ser tão simples.
1: Assim, deve ser legal e divertido ver uma pessoa criando melodias, talvez inspiradas em você e até dedicadas a você. Mas não deve ser moleza.
2: Deixar assim uma carreira tão brilhante, tá ok, era o que se esperava dela, mas...
1: Essa é a nossa convidada de hoje, a Neném Krieger. Ela é produtora cultural e entende bem como é dividir a vida com um grande compositor.
2: Se bem que por amor a gente faz muita coisa.
1: Neném é esposa de Edino Krieger, um dos grandes compositores brasileiros. Mas ela está pensando em outra esposa de um grande compositor, Clara Schumann.
2: Mas é um pouco triste, não deixa de ser.
1: Ela está tão distraída que nem se dá conta que quase pisou em um objeto diferente.
3: Mas será que não é triste apenas pela nossa perspectiva?
2: Hein? Ah, desculpe. Você está falando comigo?
3: Sim. Creio que somos apenas nós dois aqui.
1: Ei, e eu?
3: Bom, ela não sabe que você está aqui.
1: É verdade. Tá bom, vou deixar passar.
2: Sim. Aliás, é engraçado perceber isso. Logo na Lapa, um lugar tão movimentado. Mas deixa eu ver se eu adivinho. Você está atrás da escadaria Celaron?
3: Não. Eu já estive lá. Até tem um azulejo...

0: Pintado por mim. O Jorge era meio esquisitão, mas muito talentoso.
1: Jorge? Que Jorge?
0: O Cinarum, o artista que transformou a escadaria.
1: Ah, você o conheceu?
0: Sim.
1: Devia ser fascinante.
0: Sim. Um pouco peculiar, como quase todo artista.
1: É um pessoal que tem suas manias, mas a gente não vive sem eles. Arte, música, literatura, teatro.
0: A arte existe porque a vida não basta. Espera, onde é que eu ouvi isso?
1: É do Ferreira Goulart, o poeta maranhense.
0: Ah, é verdade. Ele vivia falando isso.
1: Também o conheceu? Pelo visto, você e eu transitamos pelo mundo das artes. Curioso não nos conhecermos.
0: Ah, mas eu conheço, neném.
1: Conhece? Desculpe, eu não estou lembrando.
0: Não se preocupe, até o final desse episódio terá muito o que lembrar.
2: Ele já chega falando em episódio e a coitada nem sabe o nome dele ainda.
1: Bem, se você diz, mas acho um pouco indelicado conversarmos sem nos apresentar. Eu sou a Neném Krieger, como você sabe. E você?
0: Muito prazer. Eu me chamo Skandor e sou o memorável, o inesquecível, o notável gênio da música.
2: O engraçado é que ele usou três palavras que no fim querem dizer a mesma coisa.
0: Mas são todas reais.
2: Isso é. Ninguém que conhece o Skandor seria capaz de esquecer.
0: Ah, são seus olhos.
1: Um gênio? Os gênios que eu conheço não costumam dizer que são gênios.
0: É que são gênios diferentes.
2: Ela olha para o Skandor com uma certa desconfiança. Talvez pense que não devia ter parado para conversar assim com um desconhecido. Se fosse eu, minha mãe iria brigar comigo.
1: Claro. Bom, eu preciso ir.
0: Já? Mas ainda nem discutimos como deve ter sido difícil para Clara.
1: Hã? Como é?
0: Era nisso que você pensava, não era? Em como uma musicista tão talentosa abriu mão da carreira para apoiar o marido.
1: Espera. Como você sabe disso? Afinal, quem é você de verdade?
0: Eu disse, eu sou o Skandor, o gênio.
1: Ah, sei. E por ser um gênio, você lê pensamentos?
0: Só alguns.
1: Certo. Olha, com licença, essa conversa está muito maluca para o meu gosto.
0: Você não acredita em magia?
1: Eu não sei. Às vezes, sim. Nem sempre. Muitas vezes a vida é complicada demais para acreditar em magia.
0: A vida é bem simples, na verdade. Porque a magia existe, está por toda parte. Até em um gordinho que quebra no meio da subida para Friburgo.
1: Como?
2: Neném parece surpresa.
1: Do que você está falando?
0: Você sabe, do dia do seu casamento.
1: Você conhece essa história?
0: Conheço?
1: É algum admirador do meu marido?
0: Sim, mas não é por isso que eu sei, não.
1: Então, como sabe?
0: Magia. Ela que me permite compartilhar essa lembrança sua. E foi ela que fez com que o perrengue no caminho tornasse o dia do seu casamento ainda mais memorável.
1: Então, um gordinho enguiçar no meio da serra é magia?
0: Muita coisa é. Música é magia, arte é magia.
1: Amor?
0: É a magia mais poderosa que existe, mas também a mais rebelde. Ninguém pode controlar.
2: Neném ainda parece um pouco desconfiada, mas algo naquele estranho faz com que ela acredite.
1: Bem, então, o que faz um gênio da música?
0: Realiza desejos, um por pessoa, e precisa ser musical.
1: Um por pessoa.
0: Um.
1: E só pode ser musical.
0: Exatamente.
1: E se eu quiser conhecer alguém?
0: Depende de quem.
1: Uma pessoa que já morreu? Um compositor?
0: Ou compositora?
1: É.
0: Beleza. Mas acho que eu já sei em quem que você está pensando.
1: Clara Schumann.
0: Ela mesma.
1: E como sabe que ela é o meu desejo?
0: Porque você passou os últimos minutos falando dela.
1: Eu estava falando sobre ela?
0: Comigo, com você mesmo e até com a narradora.
1: Que narradora?
2: Fui descoberta.
0: Você não sabe. Bem, é uma longa história.
1: Sei.
0: Então, Clara Schumann?
1: Clara Schumann.
0: Fechou? Vamos!
2: Neném fecha os olhos. Quando abre.
1: Onde eu estou?
2: Definitivamente não é a Alemanha.
1: Meu Deus, que frio! Mas o que é isso que estou usando?
2: Ela está vestida de forma elegante, com um casaco bonito e luvas, tudo apropriado para o inverno europeu, no século XIX.
1: Bom, pelo menos eu estou adequada. Espera, aquilo ali é o Kremlin? Eu estou em Moscou?
2: Enquanto ela tenta identificar onde

0: Onde está? Um homem vem passando apressado, mas ao ouvir o tom de dúvida na voz dela, para e pergunta.
1: Olá, madame! Precisa de alguma ajuda?
2: Bom, sim. Estamos em Moscou?
1: Sim. Está perdida?
2: Não tenho certeza.
1: Se me disser aonde pretende ir, eu posso ajudá-la.
2: Ah, é que acho que eu estou muito longe de onde eu deveria estar.
0: Estranho, né? Escandor não costuma errar.
1: E onde você deveria estar?
2: Na Alemanha, indo ver a Clara Schumann.
1: Clara Schumann?
2: Sim.
1: E por que a senhora ia querer ver a senhora Schumann na Alemanha?
2: É lá que ela vive.
1: Sim, mas hoje ela está aqui.
2: Aqui onde?
1: Aqui em Moscou. Ela vai se apresentar daqui a pouco, tocando o concerto de Robert Schumann.
0: Eu sabia que Escandor não tinha errado.
2: Aqui? Ah, que sorte. Então, estou no lugar certo.
1: Tenho um ingresso extra, se quiser.
2: Sim, por favor, que coincidência.
1: Coincidência ou genialidade?
2: Escandor, é você? Que bom sentir sua falta.
1: Eu jamais deixaria uma convidada viajar sozinha.
0: Ele só some um pouquinho para criar suspense.
2: Então vamos, eu não quero perder nem um segundo.
1: É assim que se fala.
0: Eles vão de braços dados até o local do concerto. E não era sem tempo. Logo que chegam, a apresentação começa.

0: Isso foi maravilhoso.
1: Eu sabia que você ia gostar.
0: É diferente ouvir sabendo que é a própria Clara tocando.
1: E ainda tem mais.
0: Mais?
1: Sim. Você acabou de conhecer a intérprete, agora vai conhecer a compositora.
0: Agora?
1: Agora.
0: Mas onde?
1: Baden-Baden.
0: Baden-Baden?
2: Ah, eu também quero falar Baden-Baden. Gostei da repetição. Será que eu posso chamar meu bairro de Paquetá-Paquetá?
1: Eu gosto. Parece até som de galope de cavalo.
2: Ué, isso não é Pocotó-Pocotó?
1: O cavalo é meu, tá? E ele galopa como eu quiser.
2: Acho justo. Mas então, Baden-Baden?
1: Na Alemanha.
0: Estou pronta. Vamos?
1: É pra já.
2: Quando o neném abre os olhos, o frio continua. Mas agora há uma paisagem diferente ao seu redor.
0: Baden-Baden.
1: Exatamente.
0: Eu conheço este lugar.
1: Conhece?
0: Claro. A casa de Clara Schumann fica ali.
1: Ali?
0: Sim.
1: E como é que você sabe disso?
0: Porque eu morei aqui.
1: Como é que é?
0: Morei na casa do Brahms por alguns meses.
2: Pela primeira vez em 45 mil anos, Skandor está de queixo caído.
0: Surpreendi o gênio.
1: Mas você também sabe viajar no tempo? É alguma gênia disfarçada e não me disse? Quem são seus pais? Será que algum deles conhece a minha avó?
2: Será que o mundo dos gênios é que nem Minas Gerais, todo mundo conhece os pais de todo mundo?
0: Não, não precisa se preocupar. Sou só humana, mesmo.
1: Eu estou começando a desconfiar que você também é um pouco mágica.
0: Não, eu só tenho uma boa memória.
1: É quase a mesma coisa.
2: Eles riem e seguem em direção à casa de Clara.
3: Entre.
2: Skandor abre a porta e os dois entram. A casa está movimentada. Há vozes, passos, alguma coisa sendo arrastada no andar de cima.
0: Tem bastante gente aqui.
1: É uma casa com muitos filhos.
0: Eu sei. É estranho pensar que estou realmente aqui.
1: Eu acho que essa é uma das melhores partes da magia.
2: De repente, uma mulher simpática os viu.
4: Jürgen!
1: Clara!
4: Que surpresa! Há quanto tempo?
1: Tempo demais!
4: E quem é a sua amiga?
1: Essa é a Neném Krieger. Ela veio do Brasil.
4: Do Brasil? Que maravilha! Ah, por favor, entrem. Está muito frio para ficarem parados à porta.
0: Muito prazer, senhora Schumann. É uma honra conhecê-la.
4: O prazer é meu. Venha, sente-se. Vou preparar um chá.
0: Não quero incomodar.
4: Não, não está incomodando. Uma casa cheia de gente é uma casa acostumada a visitas. Por favor, fiquem à vontade. Eu volto já.
2: Eles se acomodam nas poltronas em torno de uma mesa baixa. E antes que Clara retorne...
0: Quem é Jürgen?
1: Eu.
0: Como assim?
1: Eu sou Jürgen Skandor, amigo da família Schumann.
2: Eu amei esse nome. Deve ser meu favorito.
0: Skandor? De onde você tirou esse sobrenome?
1: É original, né?
0: Pra dizer o mínimo.
2: Logo, Clara está de volta com uma bandeja de chá, xícaras e um bolo.
4: Trouxe um docinho. Se bem me lembro, você adora cuca de cerejas, não é, Jürgen?
1: Ah, Clara, sempre gentil.
4: Senhora Krieger, como prefere seu chá?
0: Puro, mas por favor, me chame de neném. Todo mundo chama.
4: Está bem. Aqui, sua xícara. Jürgen, você toma puro também, não é?
1: Sim.
4: Pegue. E, por favor, sirva-se.
1: Obrigado. E como anda a vida? Viajando muito?
4: Sim. E cada viagem exige organização. Há sempre alguém para cuidar, alguém para ensinar, alguém para acompanhar. E sempre alguma coisa dá errado.
0: Essa parte parece universal.
4: Ah, sim. Quando se é mulher e, principalmente, quando se é mãe, sempre há alguma coisa para fazer.
0: Deve ser difícil conciliar tudo isso com os concertos.
4: É. Às vezes, mais do que eu gostaria.
0: Mas você continuou tocando, mesmo depois do casamento com Robert?
4: Continuei. Claro que houve períodos em que foi mais difícil, principalmente quando os filhos eram pequenos.
0: Eu fico pensando justamente nisso. Você era uma pianista tão importante antes de se casar. e depois passou a ser vista principalmente como a esposa de Robert Schumann.
4: É, isso aconteceu sim, mas não foi simplesmente uma questão de deixar minha carreira de lado.
0: Não?
4: Não. Robert precisava de mim em muitos momentos, e meus filhos também, mas eu nunca deixei de ser pianista.
0: Então você não sente que abandonou a sua carreira?
4: Ah, abandonar seria uma palavra forte demais. Eu precisei fazer escolhas. Algumas delas foram muito difíceis, mas a música nunca deixou de fazer parte da minha vida.
1: E talvez exista uma diferença entre abandonar alguma coisa e mudar a maneira como ela ocupa a nossa vida.
4: Exatamente.
0: Mas imagino que tenha sido um pouco frustrante.
4: Depende. Não é agradável ser reconhecida apenas como a senhora Schumann, em vez de Clara, a musicista. Mas eu acho que isso é inevitável. O lugar reservado às mulheres ainda é muito restrito.
0: Entendo perfeitamente.
4: Por outro lado, eu continuei sendo eu. Clara, a musicista, ainda existe junto com a senhora Schumann.
1: Então, não há arrependimentos?
4: Não. Eu fui feliz no meu casamento. Amei muito meu marido. Me orgulho de ter sido esposa de Robert. Não porque ele era um grande compositor, mas porque juntos criamos uma vida maravilhosa. Eu não abriria mão dela por nada.
0: Sei bem do que você está falando.
4: Sinto que você sabe.
0: Sim, a vida nem sempre cabe nas histórias que contamos sobre ela.
4: Exatamente. Veja, eu não quero dizer com isso que todas as mulheres que se casam têm a mesma liberdade de escolha que eu tive.

0: Muitas ainda se casam por dever e precisam abrir mão de si.
1: Mas você?
0: Eu escolhi. E sou feliz com essa escolha. Eu tive momentos de cansaço, de tristeza, de dúvida. Seria estranho se não tivesse, mas não faria diferente.
1: Claro, que se houvesse uma forma de aliviar a carga de uma mãe cansada, seria bom, não seria?
0: Ah, e como? Porque no fundo parece que o dia tem menos de 24 horas.
1: Sim, a gente às vezes se perde nas horas. Queremos trabalhar, estudar, mas também queremos ver os filhos crescerem, estar ali para eles e para os netos quando vierem.
0: Netos? Imagine só, você já é avó?
1: Sim, e não há nada mais delicioso que isso. Eu posso mimar e estragar e fazer todas as vontades dos meus netos, os pais que lutem.
0: Mal posso esperar. Mas diga, seus filhos também são músicos?
1: Sim, os três vivem em função da música. Ela está na família.
0: Que maravilha! Então você sabe bem o que é uma casa cheia de música.
1: Sei, e cheia de opiniões sobre música também.
0: Ah, isso eu conheço muito bem. E você toca?
1: Não. Minha relação com a música sempre foi mais pelos bastidores, produção, projetos, pessoas.
0: Então, você também ajuda a música a acontecer.
1: É uma maneira bonita de dizer.
0: É uma maneira verdadeira. E você conhece minhas músicas?
1: Algumas, mas preciso confessar uma coisa. Conheço mais as obras de Robert,
0: É natural.
1: mas talvez um pouco injusto.
0: Talvez. Durante muito tempo, as pessoas tiveram mais interesse em saber o que Robert pensava do que em saber o que eu tinha para dizer.
1: E você não se incomoda?
0: Às vezes, mas não posso passar a vida inteira medindo meu valor pela atenção dos outros.
2: Muito sensato.
0: Você está concordando comigo?
2: Evidentemente.
0: Então, talvez eu devesse desconfiar.
3: Gostei dela, tem senso de humor.
0: Mas já que você veio até aqui, talvez seja a hora de ouvir uma das minhas músicas.
1: Seria maravilhoso.
0: Alguma preferida?
1: O Scherzo número 2.
0: Seu desejo é uma ordem.
3: Ué, ela também é gênia?
2: De certa forma.

0: Clara, é lindo.
1: Obrigada.
0: É um privilégio ouvir sua música tocada por você mesma.
1: A música faz parte da minha vida desde que me entendo por gente. Meu pai cuidou para que fosse assim.
2: E talvez por isso ela tenha ficado tão ligada a você.
1: É possível.
2: E por falar no seu pai, posso fazer uma pergunta um pouco delicada?
1: Claro.
2: Ele foi contra seu casamento com Robert.
1: Sim.
0: Deve ter sido horrível.
1: No começo foi. Meu pai queria o melhor para mim e acreditava que sabia o que era esse melhor.
0: Mas você sabia que queria o Robert.
1: Eu sabia. Eu segui meu coração.
2: E por falar em coração,
3: O que ele vai inventar dessa vez?
2: você inspirou o Robert de várias maneiras.
1: Você quer dizer com as variações?
2: Sim!
0: As variações sobre um tema seu?
1: Isso. Ele compôs algumas obras a partir de temas meus, as variações. Eu me lembro de ficar emocionada. Algo que eu havia criado e que ele também transformou. Algo que era meu e passou a ser nosso, como a nossa família.
2: Como um outro filho.
1: Sim.
0: Isso parece emocionante.
2: Eu acho que devemos aproveitar que a Clara já está com a mão na massa, ou melhor, no piano.
1: E você quer que eu toque?
0: Seria uma alegria.
1: Ah, claro. A visita de vocês me faz muito feliz. E momentos felizes precisam de música.

0: E foi assim que a produtora cultural Neném Krieger conheceu a compositora e pianista alemã Clara Schumann. Quem será o próximo a encontrar a lâmpada mágica de Skandor? Para saber, só no próximo episódio de Bling Bling Blom!
1: No programa de hoje, ouvimos as seguintes obras. O primeiro movimento do Concerto para Piano Orquestra de Robert Schumann, com a Sinfonia de Chicago, sob a regência de Carlo Maria Giulini, tendo Arthur Rubinstein como solista. O Scherzo número 2 em Dó menor de Clara Schumann, com a pianista Sophie Pacini. E as variações sobre um tema de Clara Schumann, de Robert Schumann, com Vladimir Horowitz ao piano. No papel de Clara Schumann, tivemos a atriz Guida Viana.

0: programa Blim Blam Blom é uma criação de Tim Rescala.
1: A radionovela O Gênio da Música é escrita por Stefânia de Azevedo e tem sonoplastia de Silas Mendes.
0: Tem Lionel Fischer no papel de Skandor, o gênio da música.
2: E tem a narração de Maria Vitória Abdenur.
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2: Participe do nosso programa e escreva para a nossa ouvidoria no e-mail ouvidoria@ebc.com.br.
0: Ou ainda enviando mensagem pelo WhatsApp ou Telegram para o número 997100537, DDD 21.
1: Até a semana que vem, crianças, excepcionalmente no sábado ao 12:30, no programa
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11: Um abraço no Hermeto. De Jeff Gardner, com Jeff Gardner, Alberto Continentino e Carlos Bala.

0: Um Abraço no Hermeto, de Jeff Gardner, com Jeff Gardner, Alberto Continentino e Carlos Bala.
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3: A vida e a obra de Tom Jobim serão tema do documentário Tom Jobim, Esse Seu Olhar, novo filme de Miguel Faria Júnior. O longa encerra a trilogia musical do diretor, iniciada com Vinícius e seguida por Chico, artista brasileiro. O diretor era amigo de longa data do Tom, que compôs para ele a música Meu Amigo Miguel. A estreia do filme está prevista para janeiro de 2027, durante as comemorações do centenário do compositor.
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13: Treze horas e 35 minutos.
3: 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Vamos ouvir a seleção dos nossos ouvintes?
14: Magnificat Secondo, de Claudio Monteverdi, com Officium Consort, direção Walter Testolin. Pedido de Rogério Mussi, do Maitá, no Rio de Janeiro.

0: Magnificat Secondo, de Cláudio Monteverdi, com Officium Consort, direção Walter Testolin. Pedido de Rogério Mussi, do Maitá, no Rio de Janeiro.
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0: Polonese em Lá Maior, Opus Póstumo, de Dvorak, violoncelista Ofra Hornay, piano de Michael Dussek. Pedido de Lúcia Maria Camargo, de Ipanema, no Rio de Janeiro.

0: Polonese em Lá Maior, opus póstumo, de Dvorak, violoncelista Ofra Hornay, piano de Michael Dussek. Pedido de Lúcia Maria Camargo, de Ipanema, no Rio de Janeiro.
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3: Intérpretes brasileiros. Lício Bruno.

O baixo barítono carioca Lício Bruno deu os primeiros passos na música vocal e erudita, cantando em corais e madrigais. Depois, iniciou o estudo do canto erudito com o tenor chileno Victor Olivares, com quem estudou por mais de 13 anos. Com a professora Leda Coelho de Freitas, Lício conheceu um vasto repertório de música de câmara e ópera.

Lício é intérprete de diferentes gêneros, como óperas, operetas, missas e oratórios, além do repertório sinfônico e camerístico.

0: O cantor foi dirigido por nomes como Amir Haddad, Sérgio Brito, Carla Camurati, entre outros. Também colaborou com diversas orquestras e regentes, incluindo Isaac Karabtchevsky, Roberto Mikzuk e Marin Alsop. Membro da Ópera Estatal Húngara, entre 1998 e 2000, cantou em Budapeste, Itália, Espanha, Alemanha, Suíça, Colômbia, Argentina, Dinamarca e Malásia. No Brasil, atua nos principais teatros de ópera e salas de concerto do país.
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9: A exposição Um Sonho em Noite de Insônia, da artista Marilu Vinograd, usa fragmentos, colagens, tecidos, fios e transparências em obras que tocam em temas como memória, impermanência e reconstrução. A mostra propõe uma reflexão sobre o valor do inacabado e da transformação constante. A visitação segue até 26 de setembro no Centro Cultural dos Correios, no centro do Rio, com entrada franca.
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14: Quatorze horas e 8 minutos. 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

Concerto para trompa e orquestra número 3 em mi bemol maior, K447 de Mozart. Trompa Dale Clevenger. Orquestra de câmara Franz Liszt. Direção de Janusz Hola.

0: Concerto para trompa e orquestra número 3 em mi bemol maior, K447 de Mozart. Trompa Dale Clevenger. Orquestra de câmara Franz Liszt, direção de Janusz Rolla.
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0: Sonata número 28, em Lá Maior, opus 101, de Beethoven. Piano, Charles Rosen.

0: Sonata número 28, em Lá Maior, opus 101, de Beethoven. Piano, Charles Rosen.
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0: Polonese número 6, em Lá Bemol Maior, opus 53, de Chopin. Piano, Marta Argerich.

0: Polonaise, número 6, em Lá bemol maior, opus 53, de Chopin. Piano, Marta Argerich.
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0: Samba de Carnaval, de Francisco Peregrini, com o próprio Francisco Peregrini.

0: Samba de Carnaval, de Francisco Peregrini, com o próprio Francisco Peregrini.
1: Um encontro pouco comum na música instrumental marca o lançamento de Inventos, novo álbum do acordeonista Marcelo Caldi com o trompetista Silvério Pontes. O disco reúne 10 faixas autorais e inéditas, com forte presença do choro e participações de grandes instrumentistas brasileiros, como Alexandre Caldi, Carlos Malta, Daniela Spielmann, Marco Suzano, entre outros. Inventos já está disponível nas plataformas digitais. Do Rio de Janeiro, Jansen Campos, para a Rádio MEC, clássica e atual.
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2: Quinze horas e 3 minutos.
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0: Alessandro, suíte de balé, de Gluck, música antiga de Colônia, regente Reinhard Goebel.
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0: Quatro impressões de Jacques Offenbach, violoncelo Guido Schiffen, orquestra da Rádio WDR de Colônia, regentes David de Villiers e Gerhard Oskamp.

0: Quatro Impressões, de Jacques Offenbach. Violoncelo Guido Schiffen. Orquestra da Rádio WDR de Colônia. Regentes David Villiers e Gerhard Oskamp.
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0: Vibrações, de Jacó do Bandolim, com Joel Nascimento e Fábio Peron.

0: Vibrações, de Jacó do Bandolim, com Joel Nascimento e Fábio Peron.
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8: Às 16h05.
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10: Danças Eslavas, Opus 46, de Dvorak. Orquestra Sinfônica da Rádio da Baviera, regente Rafael Kubelik.

0: Danças Eslavas, Opus 46, de Dvorak. Orquestra Sinfônica da Rádio da Baviera, regente Rafael Kubelik.
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0: Scherzo, Opus 42, número 2, em Dó menor, de Tchaikovsky. Violino, Itzhak Perlman, Debbie Road Ensemble, regente Lawrence Foster.

0: Scherzo, Opus 42, número 2, em Dó menor, de Tchaikovsky. Violino, Itzhak Perlman. The Abbey Road Ensemble, regente Lawrence Foster.
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0: Gramado, de Pablo Fernandes Arieta, com Naná Vasconcelos e The Bush Dancers.

0: Gingerbread Boy, de Jim Heath, com Vitor Assis Brasil. Antes, Gramado, de Pablo Fernandes Arieta, com Naná Vasconcelos e de Bush Dancers.
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0: dos netos do Visconde, eu sou tão grande conde que embaixo de uma pedra o meu brasão se esconde. Descubra, dona Sancha, onde o brasão se esconde. Onde está, dona Sancha, esta fruta de conde? Coberta de ouro e prata é o meu lençol de conde. Descoberta maior é a do solar do conde. Descobrindo o segredo entre as frutas de conde, verás que é de ouro e prata a nobreza do conde. Se eu sou filho do rei, pergunte, indague e sonde. Pergunte a São Miguel, a pedra é que responde. O bom descobridor é o da vila do conde. Queres chegar à pedra e não sabes por onde? Descubra, dona Sancha, entre as frutas de conde, em que pedra preciosa o sangue azul se esconde.
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4: Dezessete horas e 6 minutos. 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
5: Sinfonia número 2 em Ré maior, opus 73, de Brahms. Orquestra Filarmônica de Israel, regente Zubin Mehta.

0: Sinfonia número 2 em Ré maior, opus 73, de Brahms. Orquestra Filarmônica de Israel, regente Zubin Mehta.
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0: Camisa 7, de Léo Gandelman e Davi Feldman, com Léo Gandelman. Antes, Um Abraço no Hermeto, de Jeff Gardner, com Jeff Gardner, Alberto Continentino e Carlos Bala.

0: Camisa 7, de Léo Gandelman e Davi Feldman, com Léo Gandelman. Antes, Um Abraço no Hermeto, de Jeff Gardner, com Jeff Gardner, Alberto Continentino e Carlos Bala.
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8: Seis horas, quatro minutos, uma boa noite. Olá, amigos, eu sou Rui Vasconcelos e começamos agora a transmissão de mais um concerto ao vivo aqui pela sua Rádio MEC. Hoje teremos a Orquestra Filarmônica de Minas Gerais apresentando o programa Fora de Série 6, direto da Sala Minas, com o maestro Fábio Mechetti.

0: Ouvimos Rei Estevão, Opus 177, abertura de Ludwig van Beethoven, com a Orquestra Filarmônica de Minas Gerais, apresentando o programa Fora de Série 6, direto da Sala Minas Gerais, na capital mineira, sob a batuta do maestro Fábio Mecket.
1: Boa noite a todos. A música de Beethoven exige boa noite.

Noite melhor, mais energia. Né? Boa noite a todos. Aí, agora melhorou. Nós temos aqui uma pequena mudança logística para a entrada do piano. Enquanto isso, eu gostaria de dar boas-vindas a vocês e investir um pouquinho na concepção do programa de hoje, que trata do grande gênio da música, Ludwig van Beethoven. Esse ano, como vocês têm acompanhado a série de Fora de Série, nós estamos tratando dos influenciadores, os grandes influenciadores da história da música. Já falamos sobre Bach, sobre Wagner, sobre Mozart. E hoje é o dia do Beethoven, que certamente foi um dos grandes influenciadores, não só na época, né, em que ele viveu, mas também, eventualmente, nos compositores que o seguiram. Né, que foi, essa herança a gente vai ver principalmente agora aqui na música de Hummel. Hummel não é um compositor assim tão conhecido, né? Mas na época ele era assim, ele era um grande virtuoso do piano, rival de Beethoven, e os dois não se gostavam muito assim. Um era conhecido como aquele mais violento, mais animado, mais temperamental, adivinha quem é esse, né? E o outro era um aluno de Mozart. Então, ele tinha toda aquela questão da elegância, da tradição, né, do cantabile, né, no piano. Mas ele era um grande virtuoso também. E, eventualmente, mesmo com essa rivalidade profissional que ele tinha, ele acabou sendo influenciado enormemente pela música de Beethoven. Né? Era impossível fugir àquela nova concepção de energia, de ritmo, de harmonias, tudo que Beethoven foi trazendo no início do século XIX. Isso aí eu sempre fico preocupado que vai dar tudo certo aqui, mas deu tudo certo, muito bem. E então, ele escreveu vários concertos para piano. Esse é um dos concertos que raramente são executados, esse concerto de Hummel. E para vocês, eu tenho certeza que vai ser, aqueles que não conhecem a peça, vai ser um concerto que vocês vão falar: ué, como é que eu não ouvi isso antes? É uma coisa. E mostra justamente essa influência técnica, né, que vem um pouquinho de Beethoven, um pouquinho de Mozart, já antecipa os compositores que viriam em seguida. Mendelssohn, Chopin, de vez em quando vocês falam, isso aqui soa um pouquinho como Chopin. E é verdade, soa um pouquinho como Chopin, porque também Chopin foi influenciado pela música, tanto de Mozart quanto de Beethoven. Né? Então, esse concerto mostra um virtuosismo excessivo do piano, quer dizer, nós temos aqui o grande privilégio. Já está tudo pronto, a orquestra pode entrar. Isto. Vamos lá. O grande virtuosismo que o Hummel tinha, a gente evidencia isso muito na própria obra do Hummel. Né? São três movimentos, sendo que o segundo movimento e o terceiro se encaixam, se encaminham, quer dizer, não existe pausa entre um e outro, para aqueles que estiverem contando os movimentos que estão no programa. Tá? Então, vamos ter a orquestra entrando e, em seguida, o nosso grande solista, que estará conosco não só essa semana, mas também a semana que vem, para quem quiser ver o Dmitri Shishkin, grande solista russo, executando o concerto 3 de Prokofiev. Hoje ele fica com o segundo de Hummel. Então, assim que nós afinarmos, eu vou precisar...

0: Muito bem, enquanto a Orquestra Filarmônica de Minas Gerais, juntamente com o pianista russo, está fazendo a afinação dos instrumentos, estamos aqui aguardando para o início da segunda peça de hoje.
1: Essa rivalidade entre Beethoven e Hummel eventualmente se dissipou, né, ao ponto de Hummel, inclusive quando Beethoven faleceu, né, no seu funeral, Hummel era um daqueles que carregou o caixão do Beethoven, né, no cemitério, e sempre, inclusive, trocou, fez concertos com músicas de Beethoven no seu repertório. Então, aquela rivalidade se dissipou ao longo daquelas décadas. Dando boas-vindas, então, ao nosso solista, Dmitri Shishkin.
0: Vamos ouvir então o concerto para piano número 2 em Lá menor, opus 85 de Hummel. 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

Acabamos de ouvir direto da sala

Acabamos de ouvir, direto da Sala Minas Gerais, em Belo Horizonte, o concerto para piano número 2 em Lá Menor, opus 85 de Rummel. Numa

Performance da Orquestra Filarmônica de Minas Gerais, sob a batuta do maestro Fábio Mechetti. Peça essa em três movimentos: Allegro, Moderato, Larghetto e Rondó. E para você, ouvinte da Rádio MEC, queremos lembrar que a sua participação é muito importante para nós. Mande a sua opinião ou a sua sugestão para a nossa equipe. Anote o número do nosso WhatsApp: DDD 21971005 37. Repetindo, DDD 21997100537. Acompanhe mais a nossa programação nas redes sociais e siga o nosso perfil, @RadioMec. Público de pé na sala Minas Gerais, aplaudindo de pé a performance da Orquestra de Minas Gerais, sobre a performance do maestro Fábio Mechetti e também do pianista russo Dmitri Shishkin. Vamos agora um bis.

Pequeno Bis, do pianista russo Dmitri Shishkin. E agora vamos para um pequeno intervalo de 20 minutos. No retorno teremos a execução da última peça de hoje, que é a Sinfonia número 5 em Dó menor, opus 67 de Beethoven. Enquanto isso, vamos ouvir aqui pela Rádio MEC, de Ludwig van Beethoven, minuetos número 4 e 5 das 11 danças de Mödling. Conjunto Capela Estropolitana e a direção de Olivier Donani.

Ouvimos minuetos número 4 e 5 das 11 danças de Murin, de Ludwig van Beethoven, com o conjunto Capella Estropolitana e a direção de Olivier Donani. 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Nesse momento estamos com o intervalo lá da transmissão nossa da Sala Minas Gerais, da Orquestra Filarmônica de Minas Gerais, onde estamos apresentando o programa Fora de Série 6, diretamente da capital mineira, sob a batuta do maestro Fábio Mechetti. Enquanto isso, vamos ouvir aqui, pela MEC FM, mais uma peça de Johann Nepomuk Hummel, Allegro com brio da sonata para piano em Mi bemol maior, solista Howard Shelley.

Ouvimos Allegro com brio da sonata para piano em Mi bemol maior de Johann Nepomuk Hummel com o solista Howard Shelley. 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Seguindo a nossa programação, vamos ouvir agora de Beethoven, Rondó do Concerto para Piano número 5 em Mi bemol maior, Imperador. Solista Christian Zimmermann com a Orquestra Sinfônica de Londres e a regência de Simon Rattle.

Ouvimos então de Ludwig van Beethoven, concerto para piano número 5 em Lá bemol maior, Imperador. Solista Christian Zimmermann com Orquestra Sinfônica de Londres e a regência de Simon Rattle. Muito bem, muito boa noite, ouvintes da Rádio MEC FM. Retornamos ao vivo direto da Sala Minas Gerais, em Belo Horizonte, com a transmissão da apresentação intitulada Fora de Série 6, pela Orquestra Filarmônica de Minas Gerais, sob a batuta do maestro Fábio Mechetti. Após breve intervalo, seguimos então agora para a segunda parte do concerto. Vamos ouvir Sinfonia número 5, em Dó menor, opus 67, de Ludwig van Beethoven. A todos, um excelente espetáculo. Estamos vendo os musicistas se posicionando. Estamos vendo os musicistas se posicionando e afinando os instrumentos. E também a...

a plateia se posicionando melhor para, sim, assistir essa última obra de Beethoven. Lembrando que a sua opinião é muito importante para nós. E, para tanto, queremos lembrar que a sua participação pode ser feita através do número do nosso WhatsApp, DDD 21 997 100 0537. DDD 21 997 100 0537. E acompanhe também mais de nossa programação através das nossas redes sociais. Siga o nosso perfil, @RadioMEC.

Estamos só aguardando posicionamento dos musicistas, afinação, para que venham todos através da Orquestra Filarmônica de Minas Gerais formada, serem regidas pelo maestro Fábio Mechetti, que é o diretor artístico e regente titular da Orquestra Filarmônica de Minas Gerais desde a sua fundação em 2008, sendo, é claro, responsável pela implementação de um dos projetos mais bem-sucedidos do cenário musical brasileiro. Ele construiu uma sólida carreira nos Estados Unidos, onde esteve 14 anos à frente da Sinfônica de Jacksonville, foi regente titular das Sinfônicas de Syracuse e de Spokane e conduz regularmente inúmeras orquestras. Hoje tivemos e vamos ter ainda o solista russo Dmitry Shishkin, que nasceu em 1992 em Chelyabinsk, na Sibéria, e o pianista revelou desde muito cedo, né, uma relação excepcional com este instrumento, o piano, e fez seu primeiro recital aos 3 anos de idade e aos 6 já se apresentava como solista com orquestra.

0: Estamos agora afinação final com Spalla e já já vamos ouvir a Sinfonia número 5 em Dó menor, op. 67 de Beethoven, que foi estreada em Viena em 1808. A Quinta Sinfonia de Beethoven é uma das obras mais reconhecidas de todo o repertório sinfônico. Seu início apresenta o célebre motivo de quatro notas, elemento que passa a funcionar como força estruturadora de toda esta composição. Mais do que um tema isolado, esse pequeno motivo é transformado e repetido e desenvolvido ao longo do primeiro movimento. A atmosfera inicial é marcada pela tensão e pela instabilidade contrastada com o caráter mais lírico do segundo movimento. Muito bem, Fábio Mechetti já se apresentando, pegando a batuta para iniciar esta obra.
1: A vantagem que a gente tem de focar num compositor é que a gente pode explorar obras menos conhecidas, né, obras que não foram tão inspiradas, como a Quinta Sinfonia de Beethoven. Né? A gente escreveu uma sinfonia com duas notas, né? Um ritmo, aquele ritmo que repete o tempo todo, falta de imaginação, né? Mas foi justamente essa energia incontida da música do Beethoven que influenciou gerações em seguida. A Beethoven foi talvez o primeiro compositor que acreditou no ritmo como força propulsora da música, né? É da repetição, da insistência, isso tudo é que caracteriza essa música enérgica, né? Vibrante, que representa a música de Beethoven. Isso perpetuou, né? Daí para frente, ele abriu portas, foi um dos grandes revolucionários da história da música, né? E nessa sinfonia a gente vê isso, a gente vê esse uso econômico de melodias, né? Pá, pá, pá, pá, isso é uma melodia, é duas notas, né? O ritmo insistente, aquela coisa. Mas o que ele faz com essas duas notas é incrível, porque ele escreve toda uma sinfonia baseada basicamente nessas duas notas. Então, estruturalmente, o compositor começou a ver a sinfonia como uma obra única, não só coleções de movimentos independentes, mas uma obra total, né? Como um livro que a cada capítulo vai abrindo uma nova cena, uma nova história, mas tem tudo um sentido, né? E depois essa sinfonia também tem essa questão um pouco de lenda, né? Que diz que é o destino batendo na porta quando a gente ouve isso aqui. Isso aí já é um pouquinho mais subjetivo, romântico, mas não deixa de dar um saborzinho especial também. A verdade é que é uma sinfonia que começa dramaticamente, né, com um certo peso, e eventualmente ela traz, no final, trombones ficam ali sentados por um bom tempo, no final da sinfonia, com um grande otimismo, uma grande alegria expressa pelo último movimento. Então, para concluir a noite de hoje, a Quinta Sinfonia de Beethoven.
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Acabamos de ouvir Sinfonia número 5 em Dó menor, opus 67 de Beethoven, numa execução da Orquestra Filarmônica de Minas Gerais, sob a regência de Fábio Mechetti. Tivemos ainda nesta noite a boa música e a performance do solista Dmitri Shishkin ao piano. E assim finalizamos, direto da Sala Minas Gerais, em Belo Horizonte, com a apresentação intitulada Fora de Série 6.

público de pé, aplaudindo a grande performance desse programa de hoje, da Orquestra Filarmônica de Minas Gerais, sobre a regência de Fábio Mechetti.

E agora todo o corpo de instrumentistas da Orquestra Filarmônica de Minas Gerais de pé, agradecendo os aplausos dos presentes na sala Minas Gerais, na capital mineira.

Voltando ao palco, o maestro Fábio Mechetti, para mais uma salva de palmas de todos os presentes na sala Minas Gerais, que de pé aplaude todos os instrumentistas da Orquestra Filarmônica de Minas Gerais e também o seu maestro, o condutor Fábio Mechetti. E assim, diretamente da Sala Minas Gerais, em Belo Horizonte, com a apresentação intitulada Fora de Série 6, vamos encerrando esta transmissão. E você, ouvinte da Rádio MEC

0: que saiba que a sua participação é essencial para nós. Mande a sua opinião ou a sua sugestão para o nosso WhatsApp. Anote o número: DDD 21 997100537. DDD 21 997100537. E acompanhe mais da Rádio MEC nas nossas redes sociais. Siga o nosso perfil, @RadioMEC. Este concerto contou com os trabalhos técnicos de Joca Sainz e Jorge Brum. Produção, Samantha Ribeiro. Coordenação de operações, Felipe Chagas e Rafael Napoleão. Gerência de operações de rádio, de Marcelo Roma. Coordenação de engenharia de rádio, de Alessandro Costa. Coordenação de programação de Rodrigo Soprano e gerência de Rádio MEC de Cacá Santiago. Agradecemos à Orquestra Filarmônica de Minas Gerais e à Sala Minas Gerais e também à equipe da EMC, Empresa Mineira de Comunicação, pela inestimável parceria nesta transmissão. Eu sou Rui Vasconcelos e convido você para seguir acompanhando a nossa programação.
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Intérpretes brasileiros. Cristiano Alves,

Natural de Niterói, Cristiano Alves é um clarinetista de destaque na atualidade. Sua jornada musical começou ainda na infância e, ao longo dos anos, teve a orientação de renomados mestres nacionais e internacionais. Doutor em música pela Unicamp e mestre pela UFRJ, Cristiano Alves formou-se com distinção, conquistando diversos prêmios em concursos de prestígio.

Atualmente, Cristiano Alves é professor de clarinete na UFRJ e atua como primeiro clarinetista da Orquestra Sinfônica Brasileira e da Petrobras Sinfônica. Sua carreira inclui apresentações como solista e recitalista em importantes festivais no Brasil e no exterior, além de participações em centenas de gravações sinfônicas e camerísticas.

Cristiano também foi o responsável por estreias nacionais e mundiais de obras importantes do repertório clarinetístico. Sua discografia inclui um álbum finalista do Prêmio Tim, reconhecido entre os melhores lançamentos de música erudita no Brasil. Com excelência artística e uma carreira consolidada, Cristiano Alves continua contribuindo ativamente para o cenário musical, sendo convidado regularmente para concertos, masterclasses e palestras em diferentes partes do mundo.

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1: Barquinhos do Cremerie, de César Guerra Peixe, com a Orquestra de Câmara Rio Strings.

0: Contrapontando, música e interpretação de Zé Menezes. Antes, Barquinhos do Cremerie, de César Guerra Peixe, com a Orquestra de Câmara Rio Strings.
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0: Manhattan, de Lawrence Hart e Richard Rodgers, com Pedrinho Matar.

Na Banguela, de J. Moraes com Cama de Gato. Antes, Manhattan, de Lawrence Hutt e Richard Rodgers com Pedrinho Matar.

0: Renascendo. Música e interpretação de Fernando Corbal. Antes, Dindi, de Tom Jobim e Aloysio de Oliveira, com Paulinho Trompete.
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0: Dia Branco, de Geraldo Azevedo e Renato Rocha, com Marcel Powell.

0: Blues Cheio de Truques, de Maurício Einhorn e Alberto Araújo, com Tiago Espírito Santo e Maurício Einhorn. Antes, Dia Branco, de Geraldo Azevedo e Renato Rocha, com Marcel Powell.
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0: Gramado, de Pablo Fernandes Arieta, com Naná Vasconcelos e The Bush Dancers.

0: Gingerbread Boy, de Jim Reed, com Vitor Assis Brasil. Antes, Gramado, de Pablo Fernandes Arieta, com Naná Vasconcelos e de Bush Dancers.
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0: Itaiangá, de Paulinho da Viola, com Mário Seve,

0: Itaiangá, de Paulinho da Viola, com Mário Seve.
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4: Olá, ouvintes das rádios Nacional e MEC. Eu sou Renata Lima e este é o Bate-Papo com a Ouvidoria, o espaço de escuta cidadã da Empresa Brasil de Comunicação.
5: Eu sou Edson França. O Setembro Amarelo amplia o debate sobre saúde mental e prevenção do suicídio com atenção aos sinais de sofrimento.
6: E eu sou Gal Bastos. Nesse debate, a comunicação pública deve romper silêncios, combater preconceitos e aproximar o público dos caminhos de cuidado e de valorização da vida.
4: A cobertura da Empresa Brasil de Comunicação abordou a saúde mental por diferentes perspectivas. No Sem Censura, o psicólogo e escritor Marcos Lacerda trouxe esclarecimentos.
7: É preciso a gente se perguntar o que mais é capaz de ajudar a prevenir suicídios. Vínculos. A gente precisa ter vínculos.
5: Família, amigos, trabalho e comunidade podem formar redes de pertencimento e proteção. A comunicação pública também integra essa rede quando aproxima pessoas e mostra que ninguém precisa enfrentar o sofrimento sozinho.
6: Nas rádios, o Tarde Nacional Brasília tratou de ansiedade, depressão, insônia, solidão e mudanças de comportamento.
4: Já o Tarde Nacional Rio de Janeiro destacou a necessidade de perceber os sinais antes que o sofrimento se transforme em crise.
5: A Agência Brasil mostrou como a dependência em apostas pode agravar quadros de ansiedade, depressão e isolamento. Também chamou a atenção para a saúde mental de mulheres que enfrentam uma perda gestacional.
4: As diferentes produções revelam que prevenir significa reconhecer sofrimentos e oferecer informação antes que a pessoa chegue ao limite.
5: Essa cobertura ganha outra dimensão quando colocada em diálogo com as manifestações recebidas pela ouvidoria.
4: Em uma sugestão de pauta encaminhada à ouvidoria, uma psicóloga chamou a atenção para formas de sofrimento que não impedem a pessoa de trabalhar ou cumprir sua rotina, mas afetam seus vínculos e relações.
6: Tenho observado um aumento de pacientes funcionalmente adaptados, mas com dificuldades importantes de sustentar vínculos, lidar com frustrações e manter espaços de diálogo.
5: A gerência de jornalismo digital informou que a sugestão seria encaminhada à equipe responsável e passaria a integrar o banco de pautas da Agência Brasil.
4: Mas reconhecer o sofrimento é apenas uma parte do compromisso. A comunicação pública também precisa mostrar onde

0: de como procurar ajuda.
1: Na reportagem, SUS oferece caminhos gratuitos para cuidar da saúde mental, da Rádio Agência Nacional, a psiquiatra Lidiane Silva apresentou as principais portas de entrada dessa rede.
2: O SUS oferta suporte essencial através das unidades básicas de saúde que fazem o primeiro acolhimento. Em momentos de crise aguda ou risco iminente, as UPAs e prontos-socorros devem ser acionadas.
3: No Viva Maria, a psicóloga Lídia Rebouças falou sobre a importância de não ignorar o sofrimento.
4: Muitas vezes o suicida não discrimina e ele acha que acabando com o corpo acaba com todo o sofrimento. E há vários estudos da psicologia transpessoal que mostram que não é bem por aí, o sofrimento continua, né?
0: A edição também lembrou que o Centro de Valorização da Vida oferece apoio emocional gratuito pelo telefone 188 todos os dias da semana. A ligação é sigilosa.
1: A ouvidoria também recebeu de um artista pernambucano uma proposta que conversa sobre saúde mental, vulnerabilidade e recomeços por meio da arte.
3: Encontrei na música uma forma de transformar sentimentos, conflitos internos, vulnerabilidades e a possibilidade de recomeçar em uma narrativa que pudesse ser compartilhada com outras pessoas.
1: O Setembro Amarelo passa. A responsabilidade da comunicação pública permanece. Romper silêncios, revelar sofrimentos invisibilizados e garantir que a informação confiável se transforme em acesso ao cuidado.
0: Quando uma informação ajuda alguém a reconhecer um sinal, iniciar uma conversa ou procurar ajuda, a comunicação pública cumpre com uma de suas missões mais essenciais: proteger vidas.
1: Até o próximo Bate-Papo com a Ouvidoria.
0: Participaram desta edição:
1: Gal Bastos, Renata Lima e Edson França na apresentação,
3: Roberta Dante na revisão,
1: Rafael Tomás e Jaime Batista na operação de áudio
0: e Messias Melo na sonoplastia.
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